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0: 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As notícias do governo federal que movimentaram o país no dia de hoje.
1: Olá, boa noite.
2: Boa noite para você que nos acompanha em todo o país.
1: Sexta-feira, 3 de julho de 2026.
2: Vamos ao destaque do dia: educação, saúde e habitação.
1: Novos hospitais, inovação e atendimento especializado terão investimentos de mais de 465 milhões de reais.
2: Inaugurados 10 campi de institutos federais pelo Brasil.
1: Minha Casa Minha Vida entrega mais de 1.600 moradias em 6 estados.
2: O presidente Lula defende investimentos em infraestrutura social e acesso a serviços públicos essenciais.
3: É o dinheiro, que gera mais emprego, que gera mais renda, que gera mais desenvolvimento e que gera conquista para todo mundo. Esse é o dinheiro bom.
1: E ainda, fortalecimento do empreendedorismo.
2: Mais oportunidades para contratação de serviços pelo governo federal.
1: Desenrola MEI. Microempreendedores individuais que estão na dívida ativa poderão limpar o nome da empresa. Gabriela Noronha.
4: A iniciativa vai atender mais de 3 milhões de MEIs que possuem pendências na dívida ativa da União.
2: Você vai ouvir também incentivo à produção aliada à preservação ambiental.
1: Fundo Amazônia vai investir até 230 milhões de reais para fortalecer negócios na Amazônia Legal. André de Barros Lima.
5: O apoio inclui assistência técnica, formação, capacitação, assessoria para gestão e regularização documental.
2: Hoje na apresentação da Voz do Brasil, eu, Mariana Jungmann e Luciano Seixas.
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2: Ambulâncias, unidades odontológicas, inauguração de institutos federais e mais de 1.600 moradias.
1: O governo do Brasil realizou várias entregas nesta sexta-feira na saúde, educação e habitação, com investimentos de mais de 1 bilhão de reais pelo Programa de Aceleração do Crescimento.
2: A entrega foi feita ao mesmo tempo em 12 cidades diferentes.
6: Todas as entregas foram simultaneamente em cidades dos estados de São Paulo, Rio de Janeiro, Pernambuco, Amazonas, Piauí, Alagoas e Sergipe, com participação de ministros e autoridades locais por videoconferência. Na educação, foram inaugurados 10 novos campi de institutos federais, com investimento de 206 milhões e 600 mil reais, sendo 196 milhões de reais do novo PAC. As unidades ampliam a oferta de ensino técnico e profissionalizante, parte do plano de expansão da rede federal, que prevê a construção de 111 novos institutos em todo o país, com potencial para criar 155 mil novas vagas. O ministro da Educação, Leonardo Barchini, destacou que o governo investe em educação de qualidade e oportunidades para os estudantes.
7: Você entra aqui no ensino médio, você pode fazer graduação, você pode fazer licenciatura, você pode fazer curso subsequente, você pode fazer mestrado, doutorado, enfim. Isso aqui abre as portas para todas as oportunidades que os nossos jovens precisam.
6: Na saúde, o governo do Brasil anunciou investimentos de 464 milhões e 800 mil reais para fortalecer o Sistema Único de Saúde. O pacote inclui a entrega de ambulâncias, unidades odontológicas móveis, micro-ônibus para transporte de pacientes, equipamentos para hospitais e unidades básicas de saúde, além da ampliação do programa Agora Tem Especialistas. Também foram inauguradas novas estruturas hospitalares e anunciadas ações para ampliar o atendimento especializado e incentivar a inovação tecnológica no SUS, explica o ministro da Saúde, Alexandre Padilha.
8: É o Brasil ter cada vez mais capacidade de produzir aqui no Brasil os medicamentos, as tecnologias, o conhecimento necessário para cuidar da saúde do nosso povo, para a gente ficar soberano.
6: Na habitação, 1.619 novas moradias do programa Minha Casa Minha Vida foram entregues simultaneamente em 6 estados, beneficiando cerca de 6.500 pessoas. O investimento é de aproximadamente 263 milhões de reais. O ministro das Cidades, Vladimir Lima, disse que somadas as entregas realizadas nessa semana, já são 1.753 novas moradias destinadas à família de baixa renda em diferentes regiões do país.
9: Hoje nós temos 2.500.000 moradias contratadas no âmbito do programa Minha Casa Minha Vida. E vamos chegar até 3 milhões no final deste governo.
6: O presidente Lula defendeu investimentos em infraestrutura social, e o acesso da população a serviços públicos essenciais.
3: Dinheiro bom é dinheiro investido em obra, em educação, em saúde, em ferrovia, em rodovia. É o dinheiro que gera mais dinheiro, que gera mais emprego, que gera mais renda, que gera mais desenvolvimento e que gera conquista para todo mundo. Esse é o dinheiro bom.
6: Somadas, as ações dessa sexta-feira representam mais de 930 milhões de reais em investimentos nas áreas de educação, saúde e habitação. Reportagem Pablo Mundim.
1: E o presidente Lula sancionou lei que cria a Universidade Federal do Esporte, vinculada ao Ministério da Educação.
2: A universidade vai, em um único local, desenvolver atividades de ensino, pesquisa, extensão e inovação, voltadas ao desenvolvimento da ciência do esporte.
1: Entre as finalidades estão capacitar profissionais para atuar em organizações esportivas e no treinamento de atletas e incentivar a produção de conhecimento científico e tecnológico na área.
2: Com sede em Brasília, a universidade poderá instalar campi em outros estados.
1: Mais fôlego para quem empreende no Brasil.
2: Esta semana, o governo federal anunciou medidas para quem trabalha como MEI.
1: Hoje foram anunciadas mais duas novidades: o Desenrola MEI, voltado para quem precisa regularizar dívidas fiscais,
2: e a expansão do Contrata Mais Brasil, plataforma que conecta os empreendedores que querem prestar serviços a órgãos públicos.
4: O Desenrola MEI vai permitir que microempreendedores individuais de todo o Brasil renegociem dívidas tributárias. A iniciativa vai atender mais de 3 milhões de MEIs que possuem pendências na dívida ativa da União. Serão atendidos empreendedores com débitos de até 20 mil reais. Entre as facilidades inéditas está o parcelamento dos débitos em até 145 meses ou mais de 12 anos. Os descontos sobre juros, multas e encargos legais podem chegar a 70%. Annelise Lenze, procuradora da Fazenda Nacional, explica o objetivo.
10: É um programa de transação tributária customizado para sustentabilidade do pagamento e para a saúde financeira desses MEIs e que vem fechar o ciclo de estímulo a novos créditos, a novos negócios, ao desenvolvimento econômico e social e a proteção também, proteção social de cada um desses MEIs.
4: Outra nova medida é a expansão do Contrata Mais Brasil, que facilita a contratação de microempreendedores individuais. O profissional se cadastra na plataforma e pode prestar serviços para os governos federais, estaduais e municipais, como pintura, manutenção, entre outros. O programa agora terá 141 atividades econômicas contempladas. Antes eram 107. Foram incluídos serviços como alimentação, fotografia, produção cultural, estética e organização de eventos. Além disso, mais instituições estão aderindo à plataforma. Quase 90 novos órgãos aderiram ao sistema, incluindo o Banco do Nordeste e a Fiocruz. O ministro do Empreendedorismo, Paulo Pereira, fala quantos empreendedores podem ser alcançados com as mudanças.
11: Bancos públicos, empresas estatais, serviços federais passam a incluir os seus serviços no Contrata Mais Brasil, ao mesmo tempo que mecanismos de busca ativa desses MEIs farão um esforço para incluir algo como um potencial de 5,5 milhões de MEIs, algo como que pode chegar a 6 milhões de MEIs na plataforma pública. Então, uma plataforma de compras públicas voltada para os MEIs.
4: Os anúncios fazem parte de uma série de medidas anunciadas para os microempreendedores. Na segunda-feira, o presidente Lula já havia enviado ao Congresso Nacional a proposta de reajuste do teto de faturamento do MEI, de 81 mil para 140 mil por ano. Atualmente, o Brasil possui mais de 16 milhões de microempreendedores individuais. Reportagem Gabriela Noronha.
1: Quem tem interesse em participar do Desenrola MEI poderá acessar o sistema a partir do dia 6 de julho no site www.regularize.pgfm.gov.br.
2: O programa Gás do Povo agora chega a 100% dos inscritos no Cadastro Único de Programas Sociais do Governo do Brasil.
1: São mais de 15 milhões de recargas do botijão de gás de 13 quilos que estarão disponíveis aos beneficiários a partir do próximo dia 10 de julho.
12: Para a dona de casa Maria José de Carvalho, o botijão de gás na cozinha é motivo de alívio. Moradora do Sol Nascente no Distrito Federal, ela recebe o botijão gratuitamente por meio do Programa Federal Gás do Povo. Segundo Maria, foi graças ao programa que ela deixou para trás o fogão a lenha.
13: Quando eu morava no barraco de madeira, eu cozinhava na lenha, porque aqui é uma quadra que ninguém presta nada para ninguém, né? Agora melhorou um pouco.
12: Lançado em setembro de 2025 para substituir o antigo Vale Gás, o programa Gás do Povo é administrado pelos Ministérios de Minas e Energia e do Desenvolvimento e Assistência Social, Família e Combate à Fome. Segundo o governo federal, já são quase 15 milhões de recargas gratuitas realizadas em todo o Brasil desde o início do programa, como explica o ministro de Minas e Energia, Alexandre Silveira.
14: É 100% de cobertura. Já são 15 milhões de recargas. Hoje o país todo está coberto. Onde não tem revenda, as distribuidoras estão chegando com a entrega em veículos móveis e todo o público-alvo, que é o público do Cade Único, já recebe o botijão de gás, essa grande medida de proteção social.
12: Em julho, os beneficiários do programa poderão retirar a recarga gratuita do botijão de gás de 13 quilos a partir do dia 10. O benefício ficará disponível até 9 de agosto. A retirada do botijão pode ser feita diretamente nas 26 mil revendas credenciadas, espalhadas por mais de 4.800 municípios brasileiros. Com locução de Nazi Brum, reportagem de Gabriela Noronha.
2: O Escritório Nacional Antifacção foi inaugurado nesta sexta-feira, no Rio de Janeiro.
1: A nova estrutura, lançada pelo Ministério da Justiça e Segurança Pública, integra o programa Brasil contra o Crime Organizado.
2: O objetivo é apoiar as ações integradas desenvolvidas pelas forças de segurança pública.
1: Além do Rio de Janeiro, o escritório já está presente em São Paulo e estará posteriormente em Foz do Iguaçu, no Paraná.
2: Segundo o ministro da Justiça e Segurança Pública, Wellington César Lima, a medida quer aproximar a União dos principais centros de atuação do crime organizado no país.
15: Visa exatamente que nós venhamos a nos aproximarmos mais das realidades específicas de determinados estados da federação, como no caso do Rio de Janeiro e São Paulo. Também teremos um ponto em Foz do Iguaçu. Fundamental que para a fluidez dessas informações locais, estabelecimento de estratégias customizadas específicas para cada realidade local, o Ministério da Justiça se faça presente.
1: Em 2016, foi sancionada uma nova lei contra o tráfico de pessoas, que virou um marco para o Brasil.
2: Ela aumentou a possibilidade de investigação, a criminalização e as penas, além de garantir maior assistência às vítimas.
1: Para celebrar os 10 anos da lei, novas parcerias foram firmadas para combater esse tipo de crime.
16: Disfarçado de oportunidade de trabalho no exterior, o tráfico de pessoas segue fazendo vítimas no Brasil. Uma nova rota identificada pelo Ministério da Justiça e Segurança Pública tem um destino líder: Camboja, na Ásia. 44 brasileiros foram aliciados no ano passado para atuarem em centros de crimes digitais naquele país, como explica o diretor do Departamento de Migrações da Secretaria Nacional de Justiça do Ministério da Justiça e Segurança Pública, Vitor Semple.
17: Brasileiros estão sendo vítimas de esquemas, os chamados scam centers, que são brasileiros sendo transportados, exportados por meio de aliciamento para o Camboja e para os outros países para dar golpes digitais em brasileiros aqui no Brasil.
16: No ano em que a Lei Brasileira de Enfrentamento ao Tráfico de Pessoas completa 10 anos, o Ministério da Justiça lançou duas parcerias para ampliar as ações de prevenção desse crime no país. A primeira é no campo dos esportes, com a criação de uma cartilha que orienta atletas, familiares, treinadores, dirigentes e demais profissionais sobre os riscos do aliciamento por falsas promessas de contratos e oportunidades esportivas. Para o coordenador-geral de inteligência esportiva do Ministério do Esporte, Diogo Silva, grandes eventos esportivos podem ajudar a dar visibilidade ao tema.
18: Colocando isso dentro do contexto atual que nós estamos vivendo, onde a Copa do Mundo Futebol Feminino vai ter a oportunidade de apresentar essa proposta para as pessoas e alertar as pessoas.
16: Outra iniciativa é a campanha da Agência Nacional de Aviação Civil para conscientização sobre sobre tráfico de pessoas e trabalho escravo. De acordo com Diana Helena Ferreira, da Agência Nacional de Aviação Civil, profissionais que atuam em aeroportos são capacitados para reconhecer situações de risco e denunciar.
19: Por meio dos treinamentos, eles conseguem identificar sinais, né, que algumas, né, possíveis vítimas podem manifestar, como de nervosismo, às vezes não saber responder determinadas perguntas dos agentes, né, eles sabem um canal, por exemplo, para acionar a Polícia Federal ou outro órgão policial que esteja no aeroporto.
16: Os homens já foram maioria nos casos de tráfico para trabalho em condição análoga à de escravo, mas dados recentes do Ministério da Justiça e Segurança Pública mostram que as mulheres passaram a ser as principais vítimas, principalmente quando se refere à exploração sexual. Quanto à faixa etária, a maioria das pessoas identificadas está em idade economicamente ativa, entre 18 e 59 anos. Reportagem Graziele Bezerra.
2: E mais um aliado no combate ao feminicídio.
1: Está em construção uma linha do tempo que mostra o caminho percorrido pelas vítimas de violência desde o primeiro boletim de ocorrência.
2: Com esse histórico, será possível criar mecanismos de alerta para a atuação preventiva das autoridades antes que o crime aconteça.
20: Os casos de feminicídio no Brasil recuaram 11,45% nos primeiros meses após o lançamento do Pacto contra o Feminicídio em fevereiro deste ano. Isso representa 30 vítimas a menos em relação ao mesmo período do ano anterior. Ainda assim, entre abril e maio, 232 mulheres foram assassinadas em razão do gênero. E para fortalecer a luta contra o feminicídio, uma nova estratégia está sendo desenvolvida. Trata-se de uma linha do tempo que cruza dados dos boletins de ocorrência de violência doméstica registrados pelas vítimas. A ideia é agir preventivamente, como explica a idealizadora do sistema, Luana Teixeira, servidora da Secretaria Nacional de Segurança Pública.
21: O feminicídio, ele é o final de toda uma escalada da violência. A partir do momento que essa mulher entrar num ciclo de violência, no primeiro boletim de ocorrência, nós vamos emitir um alerta para todas as autoridades envolvidas, né? Para que ela não chegue no ápice do feminicídio. Como a gente observou, 15% morrem até 12 meses e 18% morrem até 24 meses. Nossa expectativa principal é essa, é salvar vidas em vez de contar as mortes.
20: A ferramenta faz parte do Centro Integrado Mulher Segura, uma estrutura dentro do Ministério da Justiça e Segurança Pública que usa inteligência e integração de dados para proteger mulheres em todo o Brasil. Para a construção da linha do tempo, foram reunidos dados das secretarias de segurança estaduais e do Banco Nacional de Boletins de Ocorrência. Com as informações, também é possível construir um histórico de atuação dos agressores, de acordo com Luana Teixeira.
21: Às vezes ele comete uma violência aqui no estado, mas aí vai para outro estado e lá não consta que ele cometeu essa violência, porque os sistemas não se conversam. E com mulher segura, você vai conseguir olhar tudo isso. Eu consigo ver que esse cara já fez, já praticou violência em vários outros estados.
20: Embora a plataforma ainda esteja em fase de estruturação, já conta com perfis específicos para delegacias e órgãos do judiciário, possibilitando notificações automáticas e a visualização do histórico da vítima e do agressor em diferentes estados. O próximo passo é integrar esses dados ao Sistema Único de Saúde para detectar casos de violência subnotificados. Reportagem Luciana Colares de Holanda.
1: O governo do Brasil finalizou a cessão da área da favela do Moinho para o governo de São Paulo.
2: O terreno na capital paulista era da União e abrigou cerca de 850 famílias.
1: Hoje, no ato de assinatura, a ministra da Gestão e da Inovação, Esther Dweck, destacou o atendimento habitacional às famílias como parte da negociação.
0: Só acho que esse momento agora ele vai encerrar um capítulo e começar um novo, né? Justamente naquela área que era a favela do Moinho, que agora vai se tornar o Parque do Moinho. Para que a gente pudesse transformar aquela área num parque, a gente precisava garantir a moradia digna para as pessoas que estavam ali naquela região. O governo federal, por meio do Minha Casa Minha Vida, entraria com 180 mil e o governo do estado com 70 mil para permitir que as pessoas pudessem comprar uma casa de até 250 mil. A grande maioria pôde ficar no centro da cidade, porque essa é uma área extremamente central e essa era uma dos pleitos das famílias, que elas não fossem deslocadas do centro da cidade.
2: Até agora, 84% das famílias já estão com novos imóveis contratados.
1: O governo paulista terá 48 meses para concluir as obras de construção do novo parque.
2: Comunidades da Amazônia que atuam com produtos da biodiversidade.
1: Serão financiadas ações para fortalecer os negócios com foco na conservação ambiental.
5: O Fundo Amazônia vai investir até 230 milhões de reais para fortalecer negócios comunitários da sociobioeconomia em todos os estados da Amazônia Legal. O investimento vai ocorrer por meio do edital Prospera Amazônia, lançado pelo Ministério do Meio Ambiente e Mudança do Clima e que é fruto de um acordo de cooperação com o BNDES, o Banco Nacional de Desenvolvimento Econômico e Social. O edital vai selecionar organizações para oferecer serviços a empreendimentos comunitários que trabalham com produtos e serviços da sociobiodiversidade e que sejam formados principalmente por povos indígenas, quilombolas, extrativistas, ribeirinhos, agricultores familiares e demais povos e comunidades tradicionais. O apoio inclui assistência técnica, formação, capacitação, assessoria para gestão e regularização documental. Também contempla serviços de adequação sanitária e ambiental, certificação, agregação de valor, acesso a crédito e a mercados. Ao todo, o edital poderá apoiar ações em até 106 municípios da Amazônia Legal. A chefe do Departamento de Gestão do Fundo Amazônia do BNDES, Fernanda Garavini, destaca a importância dessa parceria entre o banco e o Ministério do Meio Ambiente e Mudança do Clima.
22: Nessa parceria, o Ministério de Meio Ambiente e Mudança do Clima e o BNDES, usando os recursos do Fundo Amazônia, pretendem transformar a produção sustentável dos territórios amazônicos em negócios mais estruturados, capazes de gerar renda, ganhar escala e acessar novos mercados, sem abrir mão da conservação da floresta e dos modos de vida dessas populações, que protegem a floresta.
5: Gerido pelo BNDES, sob coordenação do Ministério do Meio Ambiente e Mudança do Clima, o Fundo Amazônia já apoia mais de 150 projetos, estando presente em 73% dos municípios dos 9 estados da Amazônia Legal. Reportagem André de Barros Lima.
2: O Exame Nacional do Ensino Médio 2026 já contabiliza mais de 5 milhões de inscritos.
1: É o maior número já registrado pelo exame desde 2022.
2: Entre as principais novidades dessa edição está a inscrição automática dos estudantes concluintes do ensino médio da rede pública.
1: Outra mudança foi o aumento no número de municípios onde as provas serão realizadas.
2: Nesse ano, o exame será aplicado nos dias 8 e 15 de novembro em todos os estados e no Distrito Federal.
1: A principal porta de entrada para a educação superior no Brasil.
2: É utilizado para ingressar em universidades públicas por meio do Sistema de Seleção Unificada, o SISU, ou em instituições privadas pelo ProUni, o Programa Universidade para Todos.
1: Também é utilizado por estudantes que buscam financiamento em instituições de ensino pelo FIES.
2: E fique de olho, as inscrições para quem quer participar do FIES abrem no dia 14 de julho.
23: O Ministério da Educação publicou o edital do processo seletivo do FIES, Fundo de Financiamento Estudantil, para o segundo semestre de 2026. As inscrições são gratuitas e estarão abertas de 14 a 17 de julho, exclusivamente pela internet no endereço acessounico.mec.gov.br/FIES. Neste ano, o MEC oferece mais de 112 mil vagas para o FIES, considerando os processos seletivos do primeiro e do segundo semestre. Para se inscrever, é necessário ter participado do Exame Nacional do Ensino Médio, o Enem, a partir da edição de 2010. No exame, o candidato deve ter obtido média aritmética de no mínimo 450 pontos nas 5 provas, sem ter zerado a redação. Além disso, não deve ter participado na condição de treineiro. Outra exigência é possuir renda bruta familiar mensal por pessoa de até 3 salários mínimos. O resultado da pré-seleção na chamada única vai ser divulgado no dia 30 de julho. Reportagem Júlio César de Oliveira.
1: Advocacia Geral da União notificou hoje a Google, controladora do YouTube, para que retire do ar perfis que promovem e facilitam a criação de plataformas de apostas não autorizadas a operar no país.
2: Os perfis em questão divulgavam conteúdos com tutoriais de como criar uma plataforma de cassino, por exemplo, ou de estímulo ao jogo do bicho, que é proibido pela legislação brasileira.
1: Apostas de cota fixa, como as chamadas bets, só podem ser exploradas mediante prévia autorização do Ministério da Fazenda.
2: E essas foram as notícias do Governo do Brasil.
1: Uma realização da Secretaria de Comunicação Social da Presidência da República.
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1: Fique agora com as notícias do Poder Judiciário e do Congresso Nacional. Boa noite, bom fim de semana.
2: A gente volta na segunda-feira. Boa noite.
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8: Presidente do STF defende a atuação conjunta das cortes latino-americanas para proteger a democracia.
9: STJ julga primeiro repetitivo em sessão totalmente virtual e define requisitos para justiça gratuita a pessoas jurídicas.
8: TST recebe relatório sobre estudo inédito sobre a exclusão de pessoas LGBTQIAP. Mais no mercado de trabalho.
9: Boa noite, eu sou Marcela Luiz.
8: E eu sou Walter Lima.
9: O presidente do Supremo Tribunal Federal e do Conselho Nacional de Justiça, ministro Edson Fachin, defendeu uma atuação articulada entre as cortes constitucionais da América Latina para fortalecer a proteção da democracia, da independência judicial e dos direitos fundamentais.
8: A declaração foi feita durante o 31º encontro de tribunais, cortes e salas constitucionais da América Latina e do Caribe, realizado em Montevidéu, no Uruguai. Fernanda Porto.
24: Do evento, Fachin disse ainda que o reconhecimento da democracia como um direito humano autônomo, como está sendo debatido pela Corte Interamericana de Direitos Humanos, poderá fortalecer juridicamente a independência do Poder Judiciário, a autonomia dos tribunais constitucionais, a integridade dos processos eleitorais, os mecanismos de freios e contrapesos, além da proteção das liberdades fundamentais.
9: O Conselho Nacional de Justiça encerrou o primeiro semestre de 2026 com 326 processos julgados pelo plenário e mais de 6 mil processos analisados e arquivados.
8: No período, o órgão também aprovou normas e definiu políticas para o judiciário em todo o país. Marcelo Della Libera.
25: O balanço divulgado pelo CNJ mostra que nos 6 primeiros meses do ano, o plenário realizou 24 sessões, entre presenciais e virtuais. O colegiado também aprovou 15 resoluções de cumprimento obrigatório pelos tribunais e 3 recomendações sobre boas práticas em áreas como gestão processual, inovação tecnológica, direitos humanos, acesso à justiça e melhoria da prestação jurisdicional. Na área disciplinar, o plenário do Conselho julgou 10 procedimentos administrativos disciplinares e aplicou sanções em 8 deles. Também determinou o afastamento cautelar de 9 magistrados durante a tramitação dos processos e analisou 9 revisões disciplinares com aplicação de pena de disponibilidade em 2 casos.
9: Pela primeira vez, o STJ julgou um recurso repetitivo em sessão totalmente virtual.
8: Na ocasião, foram estabelecidos critérios para a concessão da gratuidade de justiça a pessoas jurídicas. Fátima Uchoa.
4: A tese fixada pela Corte Especial do STJ sob o rito dos repetitivos deve ser seguida por todos os juízes e tribunais do país ao analisarem a mesma questão de direito. O colegiado definiu que a pessoa jurídica deve apresentar informações que permitam avaliar a real situação econômico-financeira, não sendo suficiente demonstrar inatividade ou redução do faturamento. Segundo o ministro relator Luiz Felipe Salomão, a concessão da gratuidade de justiça segue regras diferentes para pessoas físicas, que têm presunção relativa de veracidade na declaração de insuficiência de recursos, enquanto a pessoa jurídica deve comprovar não ter condições de arcar com as despesas processuais.
6: Um estudo inédito foi feito sobre a exclusão de pessoas LGBTQIAPN+ no mercado de trabalho.
8: O relatório foi entregue ao TST. Mila Amaral.
10: O levantamento foi realizado pelo Banco Mundial em parceria com o Ministério dos Direitos Humanos e da Cidadania e outras organizações. De acordo com o documento, a exclusão de pessoas LGBTQIAPN+ no mercado de trabalho tira da economia brasileira mais de 94 bilhões por ano. Isso acontece porque essa população é mais atingida pelo desemprego e pela informalidade e recebe salários menores. Os dados mostram que o desemprego entre pessoas LGBTQIAPN+ é de 15,2% e mesmo empregados, eles ganham em média 10% a menos.
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11: Uma boa noite.
8: Bom fim de semana e até segunda-feira.

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1: Eu sou Paula Groba.
2: E eu sou Ricardo Nakaoka.
1: E estes são os destaques de hoje do Jornal do Senado, que começa agora.
2: Perfis falsos na internet podem virar crime.
1: Comissões debatem impactos do vício em apostas. Casos de ludopatia crescem 140% no SUS.
2: Aprovado reajuste anual para acesso ao microcrédito.
1: Boa noite.
2: Boa noite.
1: Criar um perfil falso para enganar outras pessoas pode passar a ser crime específico no Brasil.
2: A Comissão de Segurança Pública aprovou o projeto que inclui no Código Penal o crime de falsa identidade digital para punir a prática conhecida como catfishing, usada em golpes, assédio e outros tipos de fraude. Repórter Bruno Lourenço.
3: O projeto de lei cria no Código Penal o crime de estelionato ou fraude por meio de falsa identidade digital. O senador Hamilton Mourão do Republicanos do Rio Grande do Sul destacou que a criação de perfis falsos deixou de ser uma mera travessura online para se transformar em uma ferramenta de crimes graves, como a extorsão financeira e a chantagem íntima, gerando prejuízos severos à saúde mental e ao bolso das vítimas.
4: Catfishing é a prática de criar uma identidade falsa online com o objetivo de enganar, explorar, assediar ou fraudar outras pessoas, geralmente em redes sociais ou aplicativos de namoro. Os motivos para o catfishing variam desde a busca por atenção ou bullying, até crimes graves como golpes financeiros, românticos ou de investimento em criptomoedas, que resultam em perdas financeiras substanciais para as vítimas. Extorsão e chantagem por meio de imagens íntimas ou informações pessoais compartilhadas pelas vítimas, chamada sextorção e roubo de identidade.
3: A proposta estabelece que a punição seja agravada se a fraude for cometida com o uso de ferramentas automatizadas, perfis robôs ou se visar a exploração financeira de pessoas vulneráveis como idosos.
1: E processos de violência doméstica poderão ter análise mais rápida na justiça.
2: Avançou o projeto que garante prioridade aos juizados especializados na tramitação das ações previstas na Lei Maria da Penha. Repórter Rodrigo Rezende.
5: Os juizados de violência doméstica e familiar contra a mulher terão prioridade em relação à chamada justiça comum na análise dos processos relacionados à Lei Maria da Penha. Projeto com esse objetivo foi aprovado pela Comissão de Direitos Humanos. A relatora, senadora Ana Paula Lobato, do PSB do Maranhão, ressalta que essa medida impede conflitos entre órgãos judiciais e dá mais segurança para a mulher vítima de agressão. O relatório de Ana Paula Lobato foi lido na CDH pelo senador Rogério Carvalho, do PT de Sergipe.
6: Ao instituir órgãos judiciais especializados com competência

0: Pérez. A reportagem é de Yasmin Rodrigues.
1: O projeto de lei aprovado pelo Senado em março inclui a misoginia entre os crimes de preconceito e discriminação já previstos na legislação brasileira. Assim como nos crimes de racismo, a conduta passa a ser considerada inafiançável e imprescritível. A autora do projeto, senadora Ana Paula Lobato, do PSB do Maranhão, afirmou que o objetivo é enfrentar um tipo de violência que muitas vezes antecede as agressões físicas e feminicídios.
2: Estatística crescente da violência doméstica que chega até o feminicídio. Então, antes de chegar no feminicídio, se sofre a violência psicológica, a violência financeira, a violência doméstica, para enfim chegar no feminicídio. Para diminuir os casos de feminicídio, a gente precisa primeiramente combater a violência.
1: A matéria recebeu parecer favorável da relatora, senadora Soraya Tronic, do PSB de Mato Grosso do Sul. Se os deputados aprovarem o texto sem alterações, a proposta segue diretamente para a sanção presidencial.
3: Uma audiência pública das Comissões de Direitos Humanos e de Assuntos Sociais discutiu os impactos das apostas esportivas online no Brasil.
0: O debate apontou que a crescente expansão das bets no país exige medidas de proteção aos consumidores. Repórter Patrícia Oliveira.
4: Para os debatedores, os efeitos das apostas esportivas online sobre o endividamento das famílias e a saúde mental dos brasileiros exigem medidas de proteção ao consumidor. Além do cadastramento do CPF nos sites de aposta, também seria necessária a declaração de renda para o controle do valor apostado e a redução da publicidade das bets. O psiquiatra Hermano Tavares destacou o aumento de casos de jogo compulsivo, o vício que afeta um em cada cinco apostadores.
5: É como se fosse uma droga, gente. O SUS teve mais de 100% de aumento de demanda de tratamento para jogo nesse período.
4: O senador Eduardo Girão, do Novo do Ceará, defende o fim das apostas online.
6: Copa do Mundo acontecendo durante esse mês, explodiu a propaganda. Na minha opinião, deveria acabar, proibir. Seja o governo enviando um projeto ou o próprio parlamento deliberar pelo fim.
4: Além de outras propostas em tramitação, um pacote de projetos reunidos pela senadora Damares Alves do Republicanos do Distrito Federal restringe a publicidade das bets e proíbe a ação de influenciadores digitais.
3: Os atendimentos a pessoas com dependência em jogos de apostas no SUS cresceram 140% entre 2018 e 2025. O dado foi apresentado na audiência pública pela coordenadora do Departamento de Saúde Mental, Álcool e Outras Drogas do Ministério da Saúde, Gabriela de Andrade.
0: Para a senadora Damares Alves, do Republicanos do Distrito Federal, a expansão das apostas esportivas já afeta a saúde pública e a economia, o que reforça a necessidade de medidas para enfrentar a ludopatia.
7: Quanto tudo isso está custando para o Brasil? O que está arrecadando? Está compensando os danos e prejuízos que os cofres públicos vão ter e já estão tendo?
3: Os limites para o acesso ao microcrédito podem deixar de ficar defasados.
0: A Comissão de Assuntos Econômicos aprovou um projeto que atualiza esses valores anualmente, com base na inflação, para preservar o acesso de microempreendedores e trabalhadores informais ao crédito. O texto segue para a Câmara dos Deputados, se não houver recurso ao plenário. Repórter Marcela Cunha.
8: O projeto prevê a correção anual dos limites de endividamento para acesso ao Programa Nacional de Microcrédito Produtivo Orientado. O PNMPO oferece crédito para financiar atividades produtivas de microempreendedores, pequenos negócios e trabalhadores informais. Hoje, o Conselho Monetário Nacional estabelece dois limites, até R$ 21 mil em operações de microcrédito na mesma instituição financeira e até R$ 80 mil no total de operações de crédito no sistema financeiro, sem contar financiamento habitacional. Mas esses valores podem ficar defasados com o tempo. O relatório senador Laércio Oliveira, do Progressistas de Sergipe, afirmou que manter os limites sem correção pela inflação reduz ano a ano o acesso dos pequenos empreendedores ao microcrédito.
9: Mais do que facilitar o acesso ao financiamento com taxas justas, a política do microcrédito atua como um motor de incentivo e profissionalização para os microempreendedores. Em vez de apenas injetar dinheiro, o programa qualifica o tomador para que ele identifique o momento exato de buscar o empréstimo e saiba aplicá-lo com foco na produtividade.
8: Pelo texto aprovado, a atualização será anual pelo IGPM, índice usado para

0: medir a variação de preços na economia.
1: Com edição de Paula Groba e trabalhos técnicos de João Lira, o Jornal do Senado fica por aqui. Acompanhe agora as notícias do Tribunal de Contas da União e da Câmara dos Deputados. Boa noite.
0: Uma boa noite e um bom fim de semana.
2: Minuto do TCU.
3: O Tribunal de Contas da União avaliou se órgãos federais oferecem condições adequadas no ambiente de trabalho para a inclusão de pessoas com deficiência. A auditoria analisou 36 órgãos e identificou barreiras físicas, sociais e organizacionais, além de dificuldades de acessibilidade nos espaços, nos sistemas de informática e nos meios de comunicação. O tribunal também constatou que metade dos órgãos avaliados não possui diretrizes formais de acessibilidade. O TCU recomendou medidas ao Ministério da Gestão, ao Ministério dos Direitos Humanos e a outros órgãos federais. O objetivo é eliminar barreiras e melhorar as condições de inclusão e de trabalho na administração pública federal. Saiba mais em tcu.gov.br.
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4: Deputados definem novas regras para fiscalizar despesas com educação.
5: O projeto cria medidas de saúde para pessoas afetadas por jogos de azar.
4: Avança a proposta que retoma incentivos para o programa Mais Médicos.
6: Boa noite. Comissão de Educação aprova incentivo ao programa Mais Médicos. O repórter José Carlos Oliveira tem as informações.
7: A Comissão de Educação da Câmara dos Deputados aprovou o projeto de lei que retoma incentivos ao programa Mais Médicos, que haviam sido revogados em 2025, diante da lei que criou o programa Agora Tem Especialistas. O texto aprovado permite que os candidatos aos programas de residência médica recebam 10% de pontuação adicional durante o processo seletivo, desde que tenham cumprido integralmente pelo menos um ano de ações em projetos e programas dos Ministérios da Saúde e da Educação, como é o caso do Mais Médicos. Para o relator da proposta, deputado Ismael, do PL de Santa Catarina, a medida tem baixo custo, é fácil de ser operacionalizada e, na prática, vai atrair mais jovens profissionais para o programa Mais Médicos.
8: A gente sabe da importância da presença do programa Mais Médico nesses pequenos municípios. E o projeto do deputado Ismael Alexandrino permite que especialistas em medicina também adentrem ao programa Mais Médico, permitindo um maior acesso da nossa população à saúde, tão fundamental, uma das prioridades, sem dúvida, desafiantes para o nosso país.
7: A proposta de retomada de incentivos ao programa Mais Médicos ainda vai passar pelas análises das comissões de saúde e de Constituição e Justiça. Da Rádio Câmara de Brasília, José Carlos Oliveira.
4: Orlando Silva, do PCdoB de São Paulo, comemora a aprovação na Comissão de Constituição e Justiça do projeto que veda o ensino à distância nos cursos da área da saúde. Segundo ele, a formação presencial é indispensável para garantir a qualificação dos futuros profissionais.
6: Orlando Silva acredita que a medida preserva a qualidade dos serviços prestados à população e evita a formação de profissionais com diferentes níveis de preparo. O deputado também defende a rápida tramitação da proposta no Senado.
2: Trabalho.
4: Professora Luciene Cavalcante, do PSOL de São Paulo, apoia a instituição do piso nacional para os profissionais não docentes da educação. Segundo ela, a proposta garante valorização aos trabalhadores da educação básica e prevê remuneração equivalente a 75% do piso do magistério.
6: Professora Luciene Cavalcante afirma que o projeto conta com fonte de financiamento por meio do Fundeb e pede prioridade para a votação no Senado. Ela argumenta que a medida corrige uma injustiça salarial e reconhece o trabalho dos profissionais que atuam diariamente nas escolas.
2: Educação.
4: Foram aprovadas novas regras para fiscalização de despesas públicas com educação. A repórter Paula Bittar acompanhou a votação.
9: A Comissão de Constituição e Justiça da Câmara aprovou uma proposta que define regras para acompanhar e avaliar gastos com educação nos estados e municípios. O texto aprovado confere um papel central ao Sistema de Informações sobre Orçamentos Públicos em Educação, CIOP, um sistema eletrônico gerido pelo Fundo Nacional de Desenvolvimento da Educação, o FNDE, que coleta, processa e disponibiliza dados sobre receitas e despesas com educação. O monitoramento da aplicação de recursos na educação será feito por esse sistema, que também será responsável por manter um portal voltado ao cidadão. Estados e municípios deverão publicar no CIOP até 30 dias após o fim de cada bimestre um demonstrativo com as receitas e despesas da educação. Se o relatório não for publicado, o governo federal poderá suspender as transferências voluntárias, com exceção das destinadas à educação, saúde e assistência social. Durante a discussão da proposta na comissão, o deputado Patrus Ananias, do PT de Minas Gerais, ressaltou a necessidade de garantir transparência nos gastos públicos.
10: Esse projeto me tocou muito o coração, porque eu penso que nós vivemos uma época em que nós aqui na Câmara dos Deputados, parlamentares, precisamos mandar um recado claro, passar uma imagem para o povo brasileiro da nossa correção, do nosso rigor, da nossa transparência na aplicação dos recursos públicos, que não podem ser destinados a projetos mirabolantes, a obras inacabadas, mas destinados prioritariamente às políticas públicas que promovem o desenvolvimento do nosso país.
9: O projeto, que define regras para acompanhar e avaliar gastos com educação nos estados e municípios, já pode seguir para análise do Senado, a menos que haja recurso para votação pelo plenário da Câmara. Da Rádio Câmara, de Brasília, Paula Bittar.
2: Saúde.
6: Hélio Lopes, do PL do Rio de Janeiro, é autor de projeto que estabelece diretrizes para a caderneta de saúde da gestante e do bebê no SUS. Entre as medidas previstas, o texto determina o uso de terminologia baseada no sexo biológico e veda a adoção de linguagem neutra.
4: Segundo Hélio Lopes, a proposta também define que as cadernetas de pré-natal sejam voltadas exclusivamente à proteção da saúde da mãe e do bebê, sem conteúdos que estimulem a interrupção da gestação. O projeto ainda prevê orientações sobre denúncia e proteção em casos de violência sexual.
6: Projeto de Felipe Beccari, do Podemos de São Paulo, cria uma política de incentivo à produção e ao acesso a medicamentos genéricos de uso veterinário. O deputado propôs estímulos para empresas que produzem esses medicamentos e adotem políticas de preços mais acessíveis.
4: De acordo com Felipe Beccari, a medida busca reduzir os custos dos tratamentos veterinários e ampliar o acesso da população aos cuidados com os animais. Ele acredita que o fortalecimento do mercado de genéricos pode estimular a concorrência, beneficiar tutores e contribuir para o bem-estar animal.
2: Direitos humanos.
6: O projeto cria uma pensão especial para pessoas que adquirirem deficiência permanente em decorrência de violência doméstica. Um dos autores da matéria, Dimas Gadelha, do PT do Rio de Janeiro, explica que a ideia é indenizar as vítimas sem renda suficiente para garantir o próprio sustento.
4: O texto também dispensa o tempo de carência para a concessão de benefícios às vítimas. De acordo com Dimas Gadelha, a proposta ainda prevê mecanismos para que o Estado busque o ressarcimento dos gastos junto aos agressores.
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2: Ciência e tecnologia.
6: Está pronta para ser votada no plenário da Câmara a proposta que cria uma política para auxiliar na saúde de pessoas afetadas por jogos de azar. A repórter Mônica Tati tem mais informações.
3: A Comissão de Constituição e Justiça da Câmara dos Deputados aprovou o projeto de lei que institui política para atender pessoas e famílias que foram afetadas pelos jogos de apostas. O texto cria a Estratégia Nacional de Atenção Integral às pessoas com necessidades decorrentes das práticas de jogos e apostas. Entre outros pontos, aborda a prevenção, a redução de danos, a proteção e a reinserção social de pessoas que tenham problemas com vícios em jogos.
12: A relatora na comissão, a deputada Laura Carneiro, do PSD do Rio de Janeiro, afirmou que a proposta tem relevância social e sanitária, devido aos efeitos das apostas sobre a saúde mental, a vida familiar e a proteção de grupos vulneráveis. Já o autor do projeto, o deputado Rui Carneiro, do Podemos, da Paraíba, informou que o número de pessoas atendidas pelo SUS, o Sistema Único de Saúde, com problemas associados ao jogo patológico, passou de 108 para 1.200 entre 2018 e 2023.
13: Os jogos de azar no Brasil se transformaram numa questão gravíssima de saúde pública. Esse é a moral principal do nosso projeto, dar uma resposta às pessoas que, junto com os seus familiares, estão vivendo essa nova realidade do Brasil, inclusive uma das maiores causas do endividamento do brasileiro. Então, o objetivo é preparar a estrutura, sobretudo de saúde, as unidades básicas de saúde, nos CAPs, para atender esse novo tipo de paciente, vamos dizer assim, que precisa de socorro.
12: O projeto que cria uma política de atenção às pessoas com problemas com jogos de apostas já foi aprovado por todas as comissões e aguarda a votação do plenário da Câmara. Da Rádio Câmara de Brasília, Mônica Tati.
14: Justiça.
4: Adriana Ventura, do Novo de São Paulo, pede a instalação de uma CPMI para investigar o Banco Master e acusa o governo de priorizar gastos com publicidade em vez de áreas como saúde. Ela defende o combate à impunidade e a responsabilização dos envolvidos em crimes.
6: Adriana Ventura também faz críticas ao governo federal e cita investigações da Polícia Federal envolvendo o Banco Master e integrantes da base governista. Segundo ela, as denúncias reforçam a necessidade de aprofundar as apurações sobre possíveis casos de corrupção.
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14: Comissões.
4: A Comissão de Administração da Câmara debate experiência de ouvidorias externas em defensorias públicas. O repórter Luiz Cláudio Canuto tem os detalhes.
16: 20 unidades da federação têm ouvidorias externas em suas defensorias públicas, que funcionam como órgãos auxiliares e autônomos para garantir o controle social, a transparência e a participação da sociedade civil. As ouvidorias externas não pertencem à carreira da defensoria e seus integrantes são eleitos a partir de listas tríplices com representantes da sociedade. Criadas pela Constituição de 88, as defensorias públicas são instituições estatais que garantem assistência jurídica integral e gratuita à população que não possui recursos financeiros para contratar um advogado. Elas atuam na defesa dos direitos individuais e coletivos e na promoção dos direitos humanos. A Comissão de Administração e Serviço Público da Câmara dos Deputados debateu a experiência das ouvidorias externas das defensorias públicas com representantes do setor. A audiência pública foi presidida pela deputada Fernanda Melchiona, do PSOL do Rio Grande do Sul, autora também do pedido para a realização do debate.
17: 20 estados já têm a defensoria, a ouvidoria da defensoria pública, que é um órgão do controle social, que não é da carreira da instituição e que é eleita pelos movimentos sociais populares. E por que eu estou fazendo esse preâmbulo? Porque é o único órgão do sistema judicial que tem esse controle externo, externo mesmo, que não é da carreira, que não tem aquele elemento corporativo. Isso é muito importante.
16: Os estados que não têm ouvidorias externas nas defensorias públicas são Espírito Santo, Sergipe, Alagoas, Tocantins, Mato Grosso do Sul, Amazonas, Roraima e Rio Grande do Norte. A Defensoria Pública da União conta com uma ouvidoria geral composta por representantes da sociedade civil. O projeto apresentado no Senado Federal muda a lei de responsabilidade fiscal e destina limite de até 2% da receita das unidades federativas para o orçamento das defensorias públicas, a fim de garantir autonomia financeira. A proposta também impede contingenciamentos severos no sistema de assistência jurídica gratuita. Da Rádio Câmara de Brasília, Luiz Cláudio Canuto.
14: Economia.
6: Florentino Neto, do PT do Piauí, defende o projeto que autoriza a União a criar uma empresa estatal para atuar na distribuição de combustíveis e gás de cozinha. A proposta também permite ampliar a participação pública em refinarias e outras estruturas estratégicas para o abastecimento nacional.
4: No entendimento de Florentino Neto, a medida fortalece a soberania energética e protege o país em situações de desabastecimento. Ele considera ainda que a iniciativa contribui para a estabilidade da oferta de combustíveis, além de proteger os consumidores contra aumentos abusivos.
6: Glauber Braga, do PSOL do Rio de Janeiro, apresentou o projeto que revoga a lei do Programa Nacional de Desestatização. O deputado afirma que a proposta busca fortalecer a presença do Estado em áreas estratégicas, como energia, mineração, telecomunicações e infraestrutura.
4: Glauber Braga avalia que as privatizações reduzem a capacidade do poder público de planejar o desenvolvimento do país. Ele defende que empresas estatais atuem em setores essenciais para atender ao interesse da população, especialmente onde a iniciativa privada não vê lucro imediato.
14: Relações Exteriores.
6: Edilson Barroso, do PL de São Paulo, integra a Frente Parlamentar Mista em apoio à integração União Europeia-Mercosul, criada para acompanhar o acordo comercial entre os dois blocos. Ele detalha a importância da fiscalização legislativa para dar mais segurança às empresas brasileiras.
4: Adilson Barroso afirma que o acordo vai reduzir aos poucos impostos cobrados sobre milhares de produtos e serviços. O deputado aponta que a mudança pode facilitar as vendas do Brasil para outros países e atrair novos investimentos.
14: Agricultura.
6: Representantes da cadeia de produção do tabaco defenderam na Câmara uma proteção para o setor. A repórter Maria Neves nos conta quais as propostas.
18: Representantes da cadeia produtiva do tabaco reclamaram em audiência pública na Câmara dos Deputados que o sistema integrado de produção do setor está ameaçado no Brasil. De acordo com o deputado Heitor Schur, do PSD Gaúcho, que pediu a realização do debate, o aumento do número de produtores independentes e a carga tributária representam as principais ameaças à produção integrada de fumo no Brasil. Heitor Schur afirma que o sistema integrado foi construído há mais de 100 anos e engloba desde os produtores de fumo até a fabricação dos produtos derivados, como cigarro. O deputado argumenta que essa organização é importante para garantir aspectos como equilíbrio entre produção e demanda, assistência técnica e controle da qualidade dos insumos. Com o crescimento dos produtores independentes, ele acredita que essa estrutura esteja ameaçada.
19: Nós temos diversas safras dentro de um ano. Uma vez era a safra do fumo, agora é a safra de verão, a safra de inverno, a safra de primavera. Está plantando e colhendo o ano inteiro. Talvez isso para a indústria seja muito bom, mas para o segmento que está lá no campo, eu não vejo ganhar com isso. E, ao mesmo tempo, a gente percebe que cada vez tem mais produtores independentes plantando por conta. Não sei se os insumos que eles usam são os corretos. E essas coisas acabam influenciando também o nosso setor.
18: Com o aumento da produção, Heitor Schur afirma que houve queda no preço do tabaco. O deputado sustentou que enquanto em janeiro a arroba do produto custava R$ 340,00, hoje está sendo vendida por R$ 260,00. Da Rádio Câmara de Brasília, Maria Neves.
4: Marcelo Moraes, do PL do Rio Grande do Sul, defende a securitização das dívidas dos produtores rurais do estado. Na visão do deputado, a medida é essencial para permitir a renegociação dos débitos acumulados após anos de estiagem e das enchentes de 2024.
6: Marcelo Moraes afirma que os agricultores não pedem perdão das dívidas, mas condições para quitá-las. Ele também cobra a apreciação da proposta pela Câmara, alegando que a demora na votação agrava a crise no campo e compromete a economia gaúcha.
14: Meio ambiente.
4: Cabo Gilberto Silva, do PL da Paraíba, critica a atuação de órgãos federais durante operações de fiscalização ambiental em Novo Progresso, no Pará. Segundo o deputado, as ações truculentas provocam conflitos com produtores rurais e moradores da região.
6: Cabo Gilberto Silva pede ao governo federal que reveja a atuação dos órgãos responsáveis pela fiscalização ambiental na região. No entendimento do parlamentar, é necessário garantir o cumprimento da legislação sem comprometer os direitos dos produtores.
4: Joaquim Passarinho, do PL do Pará, também denuncia a truculência de órgãos federais durante a operação de fiscalização ambiental em Novo Progresso. O deputado defende que a fiscalização seja conduzida com respeito à população e prioridade para medidas de orientação.
6: Joaquim Passarinho cobra do governo ações para acelerar a regularização fundiária e ambiental na região. Segundo o parlamentar, é preciso garantir segurança jurídica aos produtores e conciliar a proteção do meio ambiente com o desenvolvimento das atividades econômicas locais.
4: Termina agora o jornal Câmara dos Deputados, produzido pela Rádio Câmara, com trabalhos técnicos de Wellington Teles e apresentação de Ana Raquel Macedo e Márcio Aquile Sardi. Boa noite.
6: A Voz do Brasil volta na segunda-feira. Boa noite e bom final de semana.
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2: Estamos aqui de volta, hein, turma? Por aqui, Alex Bono, vambora de música.
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2: 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Que é isso? Vai direito.
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2: Tô chegando com tudo, quase deu Cabo Verde, né, cara? 3-2. Você tá louco, que time que merece muitos aplausos, demais.

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0: E aí, MC Guimê?
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2: Sabe, Imperador. É som de paredão. O solinho que vai ficar na sua mente aí, ó. Bora, Demi Boy. 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

fechando 45 minutos de música da edição premiada. Você anotou essa sequência, já sabe o caminho das pedras, né? 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Seguinte, hora de pedir música. Você no comando, depois do intervalo.

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0: Seguinte, já vamos começar fazendo festinha, afinal de contas é sexta-feira, os ouvintes estão caprichando, os ouvintes estão com fogo, hein, criancinha? Que tá acontecendo com essa turma aqui? Não estou reclamando, estou adorando. A gente abre com esse som aqui que é pedido do Caetano, vai!
4: Boa noite, doutora, boa noite, Alex Porno, Caetano, sítimo capa, pai, eu no comando aí, gostaria de ouvir um Herodense aí.
0: Tá bom.
4: Fica a sua escolha, hein? Bota pra torar que hoje é sexta-feira, hoje é dia de maldade, hoje é dia de mamãe chorar e filho não ver.
0: Que isso?
4: Hoje é dia de falar que a patroa você vai ali comprar um pãozinho e voltar só na semana que vem.
0: Que
4: cê
0: isso?
4: Cê tá doido, tempinho hoje bom pra dormir de casulo, hein? Cê tá doido. Aproveitando aqui, meus abração pro meu vizinho aqui, Dona Nica, Everett, Rodrigo, Carlos, Gabriel, Eduardo, Bicudo, Cida.
0: Tá
4: ela que para trás, ela vai quem? Rodrigo, A galera todo curtindo aqui, a Lohane também, os vizinhos todos aqui curtindo na Litoral, eu tô legal.
0: Pô, essa turma que ouve a gente lá em 101.1, Litoral, Cachoeiro, Tita Premier. Vamos nessa, com fogo, é final de semana. Que sim, voz, cara, que é isso? Um salve também pro meu amigo, Marcos Finanças, direto de Portugal, tá bebendo ali, tá numa livezinha aqui comigo, que é mais linda, né? Volta pra rua, rapaz, mas antes de ouvir essa daqui, hein, você tá louco. Final de semana na área, final de semana, já que a música é longa, o Extended é longo, tô falando mesmo. Já que final de semana é de Jogo do Brasil e ó, vozinha fez um jogaço hoje, cara. Vamos comemorar, vamos comemorar.
5: Brasil!
0: Cadê ela cantando? Aí, essa parte aí, ó, vou cantar por ela, hein? Ó, 'cause I know there's nothing wrong. Acabou a audiência, cara. O que foi que você tá rindo? Para, vai!

0: versão diferente, Lasgo Something, uma versão extended. Então a gente pode entrar atrapalhando mesmo. Ó, sextou, que a galera gosta de ouvir muita música boa. Vamos atender mais um pedido. Agora é contigo, Ângelo.
1: É boa noite, pop. Meu amigo Alex Bono.
0: Como é que você tá?
1: Aqui quem tá falando é o Guarnier de Bela Aurora. E já que eu estou no comando, aquele sextou gostoso. Link Park. Entende?
0: Rapaz, Linkin Park, o mais pedido do dia. Dois pedidos no Você no Comando, 20 para as 9 agora. Mas esse pedido aí, então, não dá para deixar de tocar. Em julho, que é dia aí, um mês, né, do rock. Dia 13 de julho, Dia Internacional do Rock.

0: Muy bien, Linkin Park pra matar saudades nessa voz. Os caras estavam em Portugal, né, semana passada, fazendo um showzaço. Mas com a menina, né, não é o chat, porque já sabe, né, a situação. Muito bem. Faltam 7 minutos pras 11. Cadê minha turma aqui? Essa turma de bagunceiros da sexta-feira que eu amo demais no 27999861050. David, meu amigo.
1: Cara, ouvindo o Lasgo, lembro de 2005, 2006.
0: Época boa, né, cara?
1: Tela de computador. Estávamos no MSN, pô, curtindo o Orkut, é, jogando Cross-Strike. Caraca, que memória,
0: cê,
1: mano.
0: Você tá louco.
1: Rapaz, que época boa,
0: demais,
1: meu irmão. Nossa,
0: é louco. É bom reviver, hein?
1: Foi lá em 2005.
0: É.
1: Massa, massa, nós no comando.
0: Cara, ô, época boa, hein? Bem lembrado tudo isso que você falou. Eu consigo ouvir o barulhinho do MSN. Quando chamava atenção, aparecia aquelas, mandava aquelas coisas pra ir na tela inteira, né? Aqueles, nossa, aquilo ali irritava demais, tá de sacanagem, que susto. Fala, Rosimara!
2: Bono, você tá triste ou está assistindo vozinha?
0: Tava assistindo vozinha, pô.
2: Olha,
0: feliz da
2: se
0: vida.
2: Desse tempo eu no comando, eu iria pedir, rindo à toa.
0: Fala mansa, boa.
2: Só em homenagem à ganhadora aí dos R$400 da Pisale, que deixou você muito feliz. Agora me fugiu o nome dela.
0: Ela é,
2: mas realmente,
0: né,
2: eu achei maravilhoso.
0: Ela tem um,
2: ela atendeu
0: gostoso
2: o telefone com tanta felicidade.
0: É, cara.
2: Tá?
0: Foi legal.
2: Levanta essa cabeça, cara. Final de semana, você tá cabisbaixo por causa de quê? Beijo, Rosimara Ramos de Nova Almeida.
0: Se você tá falando por causa do vídeo, é por causa do celular, então tem que olhar pra baixo. Mas nunca de cabisbaixo, sempre na alegria, meu amor. Rosimara Ramos sempre é no fogo. Sempre é no fogo, minha filha. Sempre, sempre na gratidão e na alegria aí de Papai do Céu por mais uma semana abençoada, tá? Que mais que Leandro? Boa noite, pessoal. Quero mandar um abraço aqui pra Natizinha da Litoral. Ela é muito gente boa. Amei ela, obrigado. Aí, Natizinha, beijo pra você. Gostei, cara. Gostei, Leandro. Pois conta mais essa história. Vivi, não deu tempo hoje, não. Segunda-feira.
3: É a melhor. Vivi do condomínio Vila da Mata. Já que eu tô no comando, uhul! Faroeste Caboclo, Legião Urbana, é nóis.
0: Demais, demais. Mas
4: boa
0: aqui
4: noite. Aqui é o João de São Pedro, que eu vi a Gamer Rose. Porque a música dele é foda.
0: Os caras são bons. Pede também na segunda-feira, hein? Fala, Adriano.
5: Meu amor, já que eu tô em comando, toca pra mim a Loki pra combinar com a sexta-feira, falou?
0: Não, bem, combinaria bem, cara.
5: Toca aí, meu áudio, minha música aí, por favor. Deus abençoe sua noite, seu trabalho.
0: Amém.
5: Sua vida.
0: Amém, Drica.
5: Sua saúde, sua família. Deus abençoe com a sua palavra.
0: Amém. Obrigado, meu amor. Tudo em dobro aí pra você também. Então é isso. Arroba Alex Bon nas redes sociais. Me segue lá que a gente vai se vendo, tá? Fiquem todos com Deus. Um bom final de semana. A gente volta a se falar na segunda-feira, agora um pouquinho mais cedo, tá? Hollywood de férias, férias merecidas. Então, tô chegando depois na Tizinha, às 5 horas da tarde, junto com o Jonas Brown, fechou? Aí você fica comigo até às 9 horas da noite. Mas, oi! Beijo! Até amanhã! Até amanhã não, gente! Pra segunda!

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0: Bom dia, sabadão chegou, é, você tava querendo, né? Pois é, tá aí, então é oficialmente proibido começar o sábado de mau humor, combinado? Aumenta o volume do som, porque a Litoral já está no ar, pra comandar a sua manhã.

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Muito bom dia e começou.

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Já pensou que maravilha? É, boa sorte pra você. 999-86-1050, vem soltar sua voz, dá seu recadinho nesse sábado gostoso. Já tem um solzinho aí, tava mais frio, né, quando eu cheguei. Agora o tempo já tá melhor, o solzinho querendo aparecer. Me conta aí o que você vai fazer nesse sábado. Eu já tô com a roupa de ir torcer pro Brasil amanhã, hein? Então, se você entra aí, litoralfm.com.br ou baixa o aplicativo, porque você vê como é que tá o estúdio, vê a minha camisa.

0: ouvindo, tá? Aqui quem tá aqui, Claudiele.
1: Bom dia, galerinha gostosa. Aqui é Claudiele de Adalto. Bora trabalhar. Sábado, simbora. Deus abençoe nosso dia. E nosso final de semana, simbora. E Michelle tá atrasada. Bora, bora, bora.
0: Sério?
1: Alguém tem que trabalhar aqui, né? Michelle não chegou, então é eu. Bora.
0: Bora, você que se lasca aí sozinha atendendo as clientes, né? Daqui a pouco pede pra ela fazer a extra.
2: Bom dia, sozinha. Bom dia, Bárbara, maravilhoso sapo. Já tô aqui ligadinha, cuidadinha na litoral. Esperando você estar no ar. Beijo, fã, já tá aí.
0: Beijo, já entrei, tô aqui. Um ótimo sábado pra você. Bom sábado também pra Adeilza. Adeilza do sítio da Jaqueira. Falou, manda um abraço pra nós aqui, Barro Novo. Ah, tá pedindo pra tocar Gustavo Lima. Gente, ó, daqui a pouquinho é você no comando. Então faz o seguinte, a Adeilza pediu a música em texto. Então pede aquela música que você gosta. Daqui a pouquinho é você no comando. Grava seu áudio até 15 segundinhos. Fala o nome da música, o nome do cantor e capricha no pedido. Tá bom, Adeilza? Grava um áudio aí pedindo a sua música que eu toco pra você. Maxwell de Santo Antônio, Cariacica, teve aqui, mandou uma fotinho, buscou os ingressos. Ai, que bacana, ó, ouvinte ligado é ouvinte premiado. Beijo, Maxwell. Nem vem me dar um abraço, né? Tá me devendo. Beijo pra você.

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0: apertado para Luiu Sadir, em Rio Novo do Sul, Márcio Gleick do Córrego Sergipe, em Governador Lindenberg, Márcia Mendes, José Luciano, tá em Santos Dumont, Vila Velha, Diel também, que é de Vila Velha, Cláudio José em Nova Carapina 2, Adalberto Souza em Jabaeté, Rafael tá no Balneário de Carapebus. Wellington Reis, Marcos Gargamel em Jardim Camburi, Rayane em Vale Encantado, Fabiano de Laranjeiras Velha, Adriana em Jardim Azteca, Jerusa Pissaia tá na Cidade de Saúde, Guarapari, Lucinha Gomes, Rosemara Ramos em Nova Almeida.
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11: Uma demissão na Copa do Mundo é algo raro, mas em 2026, um técnico entrou para uma lista histórica. Sabri Lamouche foi demitido do comando da Tunísia após a goleada por 5-1 sofrida contra a Suécia e se tornou apenas o quarto treinador da história a deixar uma seleção durante o Mundial. Antes dele, só outros três tinham passado por isso, todos na Copa de 1998 na França. O primeiro foi o brasileiro Carlos Alberto Parreira, que caiu após a derrota da Arábia Saudita para a Dinamarca e para a goleada contra os franceses. Depois, Chabun Kun deixou a Coreia do Sul e Henrique Kasperczak foi demitido da Tunísia. Ou seja, em mais de 90 anos de Copa do Mundo, são apenas 4 casos de técnicos demitidos com a bola rolando no torneio.
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0: fazer barulho aí pro Pega o Guanabara e
1: vem! Bom dia! Eu tô na Litoral!
2: Na Litoral, eu tô legal! Adoro essa música, Pega o Guanabara e vem, vem, vem! Ó, vem participar aqui comigo, hein? Sozinha com você até uma hora da tarde. Vamos trabalhar juntinhos, juntinhos. Você comanda tudo aqui junto comigo, pede sua música, participa de prêmios, manda seu recado, WhatsApp liberado, 999-86-1050. Bom sabadão pra você. Fernando já tá aqui, ó, de São Pedro. Bom dia, Fernando.
3: Bom dia, Sol. Aqui é Fernando de São Pedro, na Litoral. Tô mais que legal. Partiu pra mais um dia de trabalho. Na Litoral, tô mais que legal. Manda um alô. O meu amigo Hermes, vulgo Obrigela. Manda um alô aí, Cleidinha. Ô, oh, Sol. Esqueci que Cleidinha saiu. Bom dia, bom dia.
2: Beijo. Bom dia, Fernando. Zé Bonitinho.
4: Bom dia, Sol. Bom dia, sou aqui do Salão Zé Bonitinho. Desde cedo, desde já, né? Desde 7 horas. Uhum. Salão aberto. Se quiser aparecer pra cortar um cabelinho. Salão do Zé Bonitinho na Litoral, tô mais que legal, um bom dia, um ótimo sábado pra nós.
2: Amém, valeu, um beijo.
5: Bom dia Sol, bom maravilhosa. Dia. Que temos um dia abençoado e que amanhã possamos passar de nova etapa novamente com nossa seleção brasileira, se torcendo juntinho aqui com essa galera massa de bairro da Penha. Quero mandar um beijo pra vocês, beijo.
2: Um beijo, eu acho... que vai, bom, vai ser difícil, né? Mas assim, Brasil vence, se Deus quiser, de 2-1, 1-0. O importante é vencer dentro dos 90 minutos e de preferência, pelo amor de Deus, Marquinhos, Danilo, todo mundo marcando o Roland. Gente, o Roland é terrível, ele tem quase 2 metros de altura, ele corre pra caramba, ele é difícil, hein? Meu Deus do céu. Leonardo!
6: Bom dia, Sol! Aqui está falando Leonardo, pastor Tepiana. Só com a mandada sertaneja pra nós aí, fazer um favor de sabadão. Sabadão, né? Vamos que vamos trabalhar, galera!
2: Uhul! Isso que eu gosto, Leonardo! Animação! Arrasou, arrasou! Rosélia!
7: Ei, Sol, bom dia! Estou de folga, mas mesmo assim acordei cedo, né? Só manda um beijo pro pessoal da Estação do Pão que estão trabalhando lá, mas ouvindo sempre o Litoral, tá bom?
2: Tá bom.
7: Beijo, Sol, um ótimo final de semana pra você. E na expectativa do jogo da manhã, hein? Bora, Brasil! Vamos ao Hexa!
2: Bora, Brasil! Bora, Brasil! Aqui, Eliana, vai desejar parabéns pra Netinha? Fala, Eliana, bom dia!
8: Sol, bom dia! Hoje é aniversário da minha neta, Laura.
2: Laura.
8: Completando 9 anos. É Eliana da padaria. Manda um feliz aniversário pra ela.
2: Tá bom.
8: Beijo.
2: Um beijo. Gente, a Eliana, vou contar a história rapidinho pra vocês. Ela mora em Taquari, da padaria lá em Taquari. E ela, o ano passado, foi gravar um áudio pra neta, aí começou a chorar, não saiu nada. E hoje ela conseguiu gravar o áudio. A gente imaginou, né? A voz tá embargada, já emocionada. Parabéns pela sua netinha. Laurinha, parabéns da Litoral pra você. Tudo de bom.
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Litoral, eu tô legal. 8h22, aniversário da Litoral, mês de junho, dia 24 de julho, aniversário da Litoral. Então, o que

0: site litoralfm.com.br, cadastra tudinho e aí, ó, esse presentão pode ser seu. É aniversário da Litoral, quem ganha o presente? É você. E eu ganho aqui um presente você, né? Com sua participação aqui, ó, 999-86-1050. Vem mandar seu áudio como fez o Adelson. Ei, Adelson, bom dia.
1: Bom dia, sol. Aqui é Adelson, bairro Santo André, Cariacica. Aproveitar e mandar um alô especial pra nossa galera de trabalho aí. Tá local Imposto, local Peças. Também pra todos os ouvintes da Beira Cativa. Alô especial para nossa Ibatiba, Iuna, Pequim, Alaginha, Manhuaçu, Venda Nova, Pedra Azul, Afonso Caldo, Três de Tuba. Um alô especial para nossos amigos de Pedra Roxa e também de Vitiana.
0: É muita gente, né? Um beijo para você, Soninho.
2: Olá, sol, bom dia, sabadão. Nós já estamos por cá, prontinha para mais um dia. Hoje também devagar meu dia, mas... tô caindo na faxina aqui agora. Nossa. Beijo, beijo, bom trabalho, fica com Deus, até segunda. E a todos os ouvintes, um bom dia e um bom final de semana.
0: Bom
2: Sônia
0: dia.
2: De André Carlone.
0: Ô, Sônia, minha casa tá uma bagunça. Desde que eu voltei do Rio de Janeiro, meu Deus do céu, não consegui ainda arrumar. Tá loucura, Deus me livre. Jailson.
3: Ô, Sol, bom dia. Bom dia. Aqui é Jailson de Nova Inércia. Tô morando embaixo do Rio, trabalho na Alcon. Trabalho na Alcon, mexe com açúcar, manda alô pra nós aqui, todos do Rio, todos os caminhoneiros carregam aqui, açúcar, todos os ouvintes, pra vocês aí, na Litoral, eu tô legal, manda alô pra todo mundo aqui.
0: Valeu, um beijo pra vocês todos aí da Alcon, trabalhando em Braço do Rio, ouvindo a Litoral. Beijo pra Elisângela Gonçalves, em Jardim Camburi, tá dando aquela caminhada, aí é sim, hein? Fazendo aquela caminhada esperta, cuidando da saúde, arrasou. Rogéria Kriger, de Bar Nossa Senhora da Penha, de Vila Velha, juntinho nesse sabadão com você. Obrigada, Gilber Uber.
4: Sabadão, bebê, bom dia, sol.
0: Bom dia
4: pros ouvintes da Litoral, sabadão, hein? Vamos pra cima. Gilber Uber aqui, sol, ligadinha com você aqui na melhor, na Rádio Litoral. E nesse sabadão, vamos pra cima dele, viu, sol? Ô, Sol,
0: foi.
4: Cabo Verde ontem foi boa, muito bem, hein?
0: Foi.
4: Poxa, ontem parecia jogo do Brasil, tava todo mundo de frente à TV torcendo pro Cabo Verde. Você tá doido?
0: Eu tava.
4: E, Sol, você tá com medo do Roland?
0: Ah,
4: ou pode deixar o rolo à vontade? Você tá
0: não.
4: Doido na Litoral, eu tô legal. Brasil 4-2, é nóis, Gilber Uber, fui.
0: Pode não, o Roland tá fazendo gol pra caramba pra Noruega, Deus me livre. Tem que marcar o Roland em cima ali pra não dar espaço pra ele fazer gol no Brasil. Eu, hein?
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0: abraço bem gostoso aqui pro Charley Marques, que tá em Jacaraípe. Beijo pra Hermes de Santo Torquato, Luzia do Cocal, Dedé Moraes em Aracruz. Pra Maria Cristina Marriel em Mata da Serra, mandando um abraço e um beijo pro esposo Vanderlei. Marinete em Taboazeiro, Marcão de Cobilândia, Ailton Freire em Jardim Guaranhuns, Marcinho de Conduza.
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3: Uma demissão na Copa do Mundo é algo raro, mas em 2026, um técnico entrou para uma lista histórica. Sabri Lamouche foi demitido do comando da Tunísia após a goleada por 5-1 sofrida contra a Suécia e se tornou apenas o quarto treinador da história a deixar uma seleção durante o Mundial. Antes dele, só outros três tinham passado por isso, todos na Copa de 1998 na França. O primeiro foi o brasileiro Carlos Alberto Parreira, que caiu após a derrota da Arábia Saudita para a Dinamarca e para a goleada contra os franceses. Depois, Chabun Kun deixou a Coreia do Sul e Henrique Kasperczak foi demitido da Tunísia. Ou seja, em mais de 90 anos de Copa do Mundo, são apenas 4 casos de técnicos demitidos com a bola rolando no torneio.
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0: na Litoral. Eu tô legal. Muito bom dia pra você que sintoniza Litoral FM 102,3. E daqui a pouquinho você no comando já grava seu áudio, hein? Pode pedir sua música? 999-86-1050. Bora falar com ele? Tá nas ruas da Grande Vitória, Sérgio Pontes. Tô sabendo que você tá no campo do Vila Velhense. É isso? Gente, já fez tantos jogos aí nesse campo do Vila Velhense. Me conta, Sérgio, conta tudo aí, o que você tá fazendo aí?
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3: Uma demissão na Copa do Mundo é algo raro, mas em 2026, um técnico entrou para uma lista histórica. Sabri Lamouche foi demitido do comando da Tunísia após a goleada por 5-1 sofrida contra a Suécia e se tornou apenas o quarto treinador da história a deixar uma seleção durante o Mundial. Antes dele, só outros 3 tinham passado por isso, todos na Copa de 1998 na França. O primeiro foi o brasileiro Carlos Alberto Parreira, que caiu após a derrota da Arábia Saudita para a Dinamarca e para a goleada contra os franceses. Depois, Chabun Kun deixou a Coreia do Sul e Henrique Kasperczak foi demitido da Tunísia. Ou seja, em mais de 90 anos de Copa do Mundo, são apenas 4 casos de técnicos demitidos com a bola rolando no torneio.
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2: E aí, já gravou o seu pedido?
3: Se você não gravou seu pedido, dá tempo ainda. Grava seu áudio até 15 segundinhos falando seu nome, seu bairro, nome da música ou quem é um cantor pro 999-86-1050. Capricha no pedido pra gente esquentar esse nosso sabadão. Já tem pedido aqui, ó. Bora ouvir, hein?
4: Sol, já que eu tô no comando, eu quero ouvir a música de Simone Mendes. Bota aí uma Simone Mendes pra mim ouvir, Sol, que eu tô com vontade de ouvir Simone Mendes. Beijo, beijo, beijo. Ana de Santa Fé.
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0: dia, sozinha. Como é que você tá? Você tá bem? Estamos em casa, arrumando, dando faxina. Júnior da Serra. Será que você poderia tocar protetor de orelhas de Turma do Pagode?
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0: Bom dia, só. Aqui é José Quirino, do bairro Alterosa, na Serra. Toca aí pra nós aí a música mais nova de Silvano Salles aí. Falou? Um bom dia a todos e feliz domingo pra vocês.
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0: Na Litoral, eu tô legal. Acabou você no comando. Muito obrigada. Você que pediu sua música, gravou seu áudio. Não deu tempo de tocar de todo mundo, mas tem outra edição. Você no comando hoje, nesse sabadão. 15h, outra edição. E aquelas músicas que eu não consegui tocar, já mandei pro programador pra ele incluir aí. Então desliga não, fica ouvindo a Litoral que sua música vai tocar. Vou pro comercial rapidinho, rapidinho. Na volta tem mais músicas pra você, aguenta aí.
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0: que eu não sou de ligar.
1: Não ligue, hein?
2: Bom dia!
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2: Na litoral, eu tô legal! 9h36, bom sábado pra você! 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Ó, no 999-86-1050, você manda seu recadinho também. É o Samuel de Portugal, mandou uma foto da temperatura que tá lá em Portugal, 40 graus. Samuel do céu, pelo amor de Deus. Ó, passa um protetor solar, boné, bebe muita água. Se cuidem, você e todo mundo que tá em Portugal. Meu Deus, quente pra caramba. Mandar um beijo e um bom dia pra Edna em Porto Novo, que já tá ligada. Graciele Reis em Caçaroca, tá mandando beijo aqui pras filhotas Camila, Sofia, Ana Carolina, Maitê, todo mundo ouvindo a Litoral. Um beijo pra você. Beijo também pra quem? Pra Melri, hein, Melri?
4: Bom dia, Sol. Um ótimo e abençoado sábado pra você, pra todos os Obrigada. Ouvintes da Rádio Litoral. Que possamos seguir adiante, né? Amém. Pra que se preocupar com amanhã, se termina depois de amanhã. Não importa as barreiras que tenha pra vir, temos que ser alegre com o Senhor na frente. Aqui é Melri de Vale Encantado, na Litoral, eu tô legal.
2: Ô, Melri, falou tudo. A gente, todo mundo tem problema, tem boleto, tem muita coisa pra resolver, mas fica triste, cabisbaixo, piora mais ainda, né? É colocar nas mãos de Deus e, ó, arregaçar as mangas e partir para poder tentar resolver os problemas, aquilo que a gente pode resolver. Né? Bom sabadão para você, sabe as palavras. Ailton.
5: Bom dia, Solange. Bom dia, bom dia. Cuidado com o rola. Cuidado. Bom dia, bom dia, bom dia, bom dia.
2: É, amanhã ele vai jogar contra o Brasil, né? Atacante da Noruega.
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1: Uma demissão na Copa do Mundo é algo raro, mas em 2026, um técnico entrou para uma lista histórica. Sabri Lamouche foi demitido do comando da Tunísia após a goleada por 5-1 sofrida contra a

0: 1998, na França. O primeiro foi o brasileiro Carlos Alberto Parreira, que caiu após a derrota da Arábia Saudita para a Dinamarca e para a goleada contra os franceses. Depois, Chabun Kun deixou a Coreia do Sul e Henrique Kasperczak foi demitido da Tunísia. Ou seja, em mais de 90 anos de Copa do Mundo, são apenas 4 casos de técnicos demitidos com a bola rolando no torneio.
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0: na Litoral. Eu tô legal. Muito bom dia pra você. Ótimo sabadão. E aí, me conta, tá fazendo o que nesse sábado? O tempo tá gostoso, tem sol aí. Só não deve estar igual o Sam lá em Portugal, né? Que tá 40 graus. Aproveita, conta tudo. 999-86-1050. Solzinha com você até 1 da tarde. Mandar um beijo aqui pra gatona que tá comigo aqui todo dia. Cris de Vila Graúna, um beijo. Tá ligadinha aqui, desejando ótimo sábado pra mim, pra todos os ouvintes da Litoral. E ele também, Carioca ou Careca Paraguaio.
1: Bom dia, sol, linda, maravilhosa. A Litoral te arrebentou. Já começa a semana trabalhando de madrugada e ele te escala pro sabadão, pô, sacanagem, né? Pra você tá descansando hoje, pra você, ó, segunda-feira começar no pique total, mas ela colocou você pra trabalhar hoje, a semana toda, primeira semana trabalhando de madrugada.
0: Isso aqui, ela te dá
1: um descanso pra você hoje, mas, pô, vou falar com o chefe, hein? Um abraço, hein? Tamo junto, da Litoral, tô legal, fui.
0: Ô, Carioca, eu vou mandar seu áudio pro nosso chefe agora, pros três logo. Já vou mandar pra todos eles. Beijo, obrigada aí pela sintonia. Bom trabalho, tá? Beijo, bom dia aqui é pra Ana.
2: Bom dia, Solzinha. Eu sou Ana aqui do bairro Santa Fé de Campo Grande. Tô esperta, ligada na Litoral. E na Litoral, tô legal. Sempre Litoral. Sol, o Brasil vai ser 1-0 pro Brasil. Se Deus quiser. Tchau, Sol. Bom dia, Litoral. Eu tô mais que legal.
0: Valeu, Ana. Ouve a Litoral assim, altão, altão lá na casa dela. Um beijo. Obrigada pela sintonia. Antônio de Alcolar.
3: Bom dia, Sol. O sol tá iluminado aqui, só igual você iluminando nosso dia, nosso final de semana. Um abraço pra você, Antônio de Alto Laje, o gato branco cheiroso. Olha, o jogo do Brasil vai ser 2-0 amanhã pra nós, viu?
0: Opa,
3: com certeza. Com muita fé e força, nós chega lá. Nada de ralo, o ralo vai sair ralado de lá, viu? Um abraço pra você, pra todos os ouvintes. E tchau, tchau. Na Litoral, tô mais que legal.
0: Valeu, Antônio. Um beijo pra você. Também tô acreditando no Brasil.
4: Brasil!
0: É isso aí. Mandar um beijo aqui pro Vanderlei. Ele é de Presidente Kennedy. Falou, Sol, manda beijo aqui pra mim, Vanderlei, pra Samuel, Luzia, Gui, todo mundo ouvindo a Litoral. Obrigada pela sintonia.
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2: Uma demissão na Copa do Mundo é algo raro, mas em 2026, um técnico entrou para uma lista histórica. Sabri Lamouche foi demitido do comando da Tunísia após a goleada por 5-1 sofrida contra a Suécia e se tornou apenas o quarto treinador da história a deixar uma seleção durante o Mundial. Antes dele, só outros três tinham passado por isso, todos na Copa de 1998 na França. O primeiro foi o brasileiro Carlos Alberto Parreira, que caiu após a derrota da Arábia Saudita para a Dinamarca e para a goleada contra os franceses. Depois, Chabung Kun deixou a Coreia do Sul e Henrique Kasperczak foi demitido da Tunísia. Ou seja, em mais de 90 anos de Copa do Mundo, são apenas 4 casos de técnicos demitidos com a bola rolando no torneio.
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3: Bora voltar a falar com ele, Sérgio Pontes.
4: Zinha, de volta aqui do campo do Vilavelhense, aqui no Ibis, em Vila Velha. A gente tá acompanhando a Taça EDP das Comunidades, rolando as oitavas de final. Ninguém quer deixar a competição, então a galera tá jogando demais. Muita raça, muita vontade para avançar nessa competição, né? Agora há pouco teve o jogo do Alvorada e o Ibis, e quem levou a melhor, quem ganhou, foi o Alvorada, ganhando por 2-0. O Ibis deixa a competição e nesse momento está jogando Jabaeté, que é de Vila Velha, né? E Mucuri de Cariacica, disputando essa mais um jogo aqui das oitavas de final da Taça EDP das Comunidades 2026. O convite é para você que tá ligadinho com a gente aqui. Perde tempo não, junta a sua galera e vem torcer junto com a gente. Vem aqui pro campo do Vilavelhense, aqui no Ibis, em Vila Velha. Estamos esperando por você. Essa é a Taça EDP das Comunidades 2026. 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
3: É muita música nesse sabadão pra você, 10 e 6. 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
3: 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Muito bom dia pra você que sintoniza Litoral FM 10:20. E aí, me conta como é que tá o tempo aí? Porque lá em Portugal, tava 40 graus. Gente, é muito quente. Então, você que tá em Portugal, passando protetor solar, bebendo aguinha, né? Ou se beber aquela cervejinha, aquela gelada, mas faz um revezamento, né? Com água também. Ó, Thiago Matias, de Portugal, tá falando quanto tá lá. Aí, Thiago.
4: Fala aí, galera da Litoral. É, tá 42 graus aqui na cidade de Braga, em Portugal. Piscina armada, churrasqueira acendendo, cerveja gelada e o pau comendo. 42 aqui em Braga, em Portugal. Aqui é Thiago Matias, um abraço pra todo mundo.
3: Thiago tá de boa, 42 graus, mas tá na beira da piscina, churrasqueira. Caramba, se fosse perto eu ia pra aí, Thiago. Ia sair uma hora direta aí pra Portugal. Bora falar com ele, que tá aniversariando hoje? Adalberto.
5: Solzinha, minha linda, bom dia, tudo bem? Aqui é Adalberto Souza, de Jabaeté. Manda um alô pra mim aí. Hoje é meu nível. Tô ficando mais jovem hoje.
3: É. Bom, só isso? Ah, achei que você ia falar mais. Ó, um beijo, aproveita esse sabadão que é seu aniversário. Ai, curte muito, faz coisas que você gosta. Aproveita bem, tá bom? Um beijo pra você. Feliz aniversário, Rosimara.
6: Dia Solange Correia. Não esquece, está convocada para amanhã, Brasil, no nosso jogaço. Você como 12º jogador e nós, os que nascemos timbrados de brasileiros, torcendo, fazendo a 13ª participação. Um único grito, ganha, ganha, ganha, ganha porque nós temos gana. Vambora, vamos ganhar essa... Vamos trazer o Hexa pra casa, por favor, seleção brasileira. Vamos lá, somos 13 e o Zagallo aplaudindo. Rosimara Ramos de Nova Almeida.
3: É o número de sorte do Zagallo. E mais uma coisa, hein, gente? Noruega, não tem ninguém sonso nessa Copa. Você viu Cabo Verde? Quase que empata e vai pros pênaltis com a Argentina. Então, hoje não existe mais seleção bobinha. Todo mundo tá jogando, prepara o físico. E o Brasil, que ó, marca ali o Roland. O Roland é um atacante perigoso da Noruega. Todo mundo marcando lá, o Marquinhos, Danilo. Bom, e agora quem tá aqui é a Sequência Litoral pra esquentar seu sábado. Curte aí.
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3: Muito bom dia pra você que sintoniza a melhor do estado, Litoral FM 102,3. E aí, curtiu? É Sequência Litoral. E se você chegou no finalzinho, fica tranquilo, porque tem outras edições da Sequência Litoral pra você nesse sabadão. E tem sua participação pelo 999-86-1050. 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Mandar um beijo, um bom dia aqui. Ela que tá doidinha pra falar. Lidiana Scarpati, bom dia.
4: Pessoal, bom dia. Tem que provar que merece. E Brasil vai ganhar amanhã. 2-1. Queria uns 5 gols, né? Pra aquele time remar lá na casa deles. Mas tá bom, vencendo é importante. Beijão, só um final de semana abençoado, maravilhoso pra você, pra todos os ouvintes. Especial pra galerinha Cidade Continental. Beijo, maravilhosa. Na Litoral, tô legal. Lidiana Scarpati, Cidade Continental.
3: Ó, o importante, como diz o outro, se ganhar de 0-0, tá bom. O negócio é ganhar. Se Deus quiser. Se for de 3, 4, 5, melhor ainda. Mas Copa do Mundo, né? É complicado. É, Maria Gonçalves, um beijo. Ela de Boa Vista, Vila Velha, passando para mandar um bom dia para todos da Litoral, especialmente para os seus clientes da MJ Salgados. Aí falou, olha a carinha deles aqui. Aí mandou a foto dos salgadinhos. Meu Deus, Maria Gonçalves. Estão lindos, hein? Deve estar gostoso também. Ricardo Leone de Boa Sorte, trabalhando e ouvindo a Litoral. Tá no carro da Autoescola Mochuara. Um beijo pra você. Lucas Escopela.
5: Bom dia, Solzinha. Acordei agora, né, pra limpar a casa. Animadíssimo, gatona. Já sintonizada na 102.3. Aqui em Cariacica, Piranema. Gatona, o placar de amanhã do Brasil vai ser, pra mim, assim, acho que vai ser 2-1. Entendeu? 2-1, vai ser um jogo que a gente vai passar mal, tô até vendo. Não esqueço aquele último jogo que teve do Brasil, que quase deu um troço. E na Litoral tá mais legal. Um beijão, gatona. Lucas Capela aqui.
3: Um beijo, obrigada. Aqui, toma um chazinho de maracujá, alguma coisa pra poder acalmar, capim cidreira, porque haja coração, vai ser teste pra cardíaco. Mas acredito no Brasil.

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0: 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Bora falar com ela aqui, ó, Eduarda.
1: Bom dia, pessoal da Litoral, bom dia, sol, aqui é Eduarda de Santos Dumont. Sol, hoje o dia tá igual agosto, assim, nublado, eu sou igual uma nébula, sabe, sol? Estamos aqui agora escutando a Litoral, como sempre, né, eu e minha esposa Josi, inclusive, sol, hoje é um dia feliz, né? Hoje é aniversário da minha esposa Josi. Eu queria que você mandasse aí um parabéns pra ela aí na rádio, tá bom? E eu quero mandar um abraço também aí, ó, pra Berê, Nossa Senhora da Penha, Valério, Nossa Senhora da Penha, que já conheceram a calçada daqui de casa e estão esperando elas pra tomar aquela cerveja gelada. Um beijo, gente.
0: Ô, Josi, parabéns, Deus te abençoe. Aproveita bem o seu dia, hein? É, seu aniversário é um dia especial, então aproveita bem. Adriana Reis, em Itapuã, falou: sol, manda um beijo aqui, nós estamos te ouvindo nesse sabadão, eu e mames. Alzira Rosa de Itapuã, ela que é mamãe da Adriana Reis. Beijo, obrigada pela sintonia, tá? Rosenberg.
2: Bom dia, bom dia, bom dia. Sol, minha linda, meu raio de luz. Rosenberg de Interlagos, mais conhecido como Carioca, motor de aplicativo. Bora pra cima, aqui pra baixo é contramão. Sábado, papai. E nós tá com um juntinho misturado. Você tá aí e eu mais ou menos de cá. Eu tomei um negócio ontem, perdi a hora, dormi demais. Você tá doido. Deixa um beijinho pra nossa amiguinha Claudinha Leite do Rio Marinho e seu casca de bala. Ô motoqueiro fantasma.
0: Um beijo. Ó, oh, é, tem que tomar uns negocinhos, mas maneiraço. Se você estiver de folga, tudo bem, né? Igual ao Zé Estelete está de folga, né? E fica mandando alô para as amiguinhas que estão na padaria trabalhando, se lascando. Beijo, ó, Zé e o esposo dela vieram aqui na... Estão aqui na Rádio Litoral, vieram buscar ingressos pro show do Sorriso Maroto, né, Azéria? Um beijo pra você, obrigada aí pela confiança de sempre na Rádio Litoral. Prêmios aqui, prêmios de verdade.

0: fazer barulho aí pro Pego Guanabara.
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0: na Litoral. Eu tô legal, muito bom dia. Mandar um beijo aqui, um bom dia. Deixa eu ver se o nome dele, Majeski. Majeski, ele tá na Espanha, falou: Sol, o pessoal tá falando aí 40 graus, 42 graus em Portugal. Eu tô aqui na Espanha, a Carlos Majeski tá desejando um abraço pra todo mundo. Aí ele falou que lá tá 45 graus. Você imagina, gente, que calor é esse? Ó, gente, muita água, tá, Carlos? Protetor solar, boné, eu não sei se você tá em casa ou no ar-condicionado, se não tiver, cuidando da sua saúde, hein? Pelo amor de Deus. Mandar um beijo aqui pra Silvana de Santo André, tá ouvindo a gente. E bora falar com ele que tá de volta? Sérgio Pontes, conta tudo.
1: Paulzinha, a gente continua aqui no campo do Vilabelense, no Ibis, em Vila Velha, tá acontecendo as oitavas de final da Taça EDP das Comunidades 2026. Estamos acompanhando de pertinho aqui, tá? Muito, muito show de bola, minha galera tá jogando demais, tá querendo essa classificação. Alvorada foi classificado, ganhando do Ibis por 2-0, também Jabaeté, o Jabaeté foi eliminado nos pênaltis, na realidade, né? Mucuri ganhou o Jabaeté nos pênaltis e agora tá jogando Nova Rosa da Penha e Barra Mares. E o convite é pra você que tá ligadinho na Litoral, pra acompanhar de pertinho aqui, tá? Vem aqui pro campo do Vilabelense, no Ibis, em Vila Velha, aproveita porque tem uma ação da EDP pra você ganhar brindes aqui com a gente também. Então não perde tempo e vem acompanhar a Taça EDP das Comunidades 2026. 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
16: Uma demissão na Copa do Mundo é algo raro, mas em 2026, um técnico entrou para uma lista histórica. Sabri Lamouche foi demitido do comando da Tunísia após a goleada por 5-1 sofrida contra a Suécia e se tornou apenas o quarto treinador da história a deixar uma seleção durante o Mundial. Antes dele, só outros três tinham passado por isso, todos na Copa de 1998 na França. O primeiro foi o brasileiro Carlos Alberto Parreira, que caiu após a derrota da Arábia Saudita para a Dinamarca e para a goleada contra os franceses. Depois, Chabun Kun deixou a Coreia do Sul e Henrique Kasperczak foi demitido da Tunísia. Ou seja, em mais de 90 anos de Copa do Mundo, são apenas 4 casos de técnicos demitidos com a bola rolando no torneio.
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0: Litoral, eu tô legal. Muito bom dia pra você que sintoniza Litoral FM. 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Mandar um beijo, um bom dia aqui pra ela. Doidinha pra falar. Silvana.
1: Ei, Solzinha, bom dia. Bom dia. Bom trabalho. Que você tenha um excelente final de semana, que nós temos, né? Final de semana abençoado. É um bom dia também para todos os ouvintes da Rádio Litoral e aquele bom dia especial, Salsinha, que é para o Delay, minha esposa, a Carolina, minha filha, o Bernardo Gerro, a Débora, meu filhinho do coração, Maria Clara, minha netinha, minha princesa, que são os amores da minha vida. Minha linda, um beijo bem quentinho e bem gostoso no seu coração.
0: Obrigada, um beijo pra você, pra toda a família. Beijo e bom dia pro Ricardo Leone, de boa sorte. Tá ouvindo a Litoral e tem um galerão, ó. Mandar um beijo aí pra Edneia Luz, em Vila Nova de Colares. Falou só, manda beijo pra mim, tô te ouvindo. Paulinho Porteiro, em Teu Rosa. Fábio Araújo, tá em Bela Aurora. Gente, obrigada. E você, não mandou seu recadinho ainda não? Tô esperando, hein? 999-86-1050. Vim falar qual vai ser seu placar pro jogo de amanhã. Brasil e Noruega. Quem que você acha que vai fazer o gol do Brasil? O primeiro gol do Brasil. Aproveita, conta tudo, hein? Tô aguardando sua participação.

0: fazer o quê?
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4: Uma demissão na Copa do Mundo é algo raro, mas em 2026, um técnico entrou para uma lista histórica. Sabri Lamouche foi demitido do comando da Tunísia após a goleada por 5-1 sofrida contra a Suécia e se tornou apenas o quarto treinador da história a deixar uma seleção durante o Mundial. Antes dele, só outros três tinham passado por isso, todos na Copa de 1998 na França. O primeiro foi o brasileiro Carlos Alberto Parreira, que caiu após a derrota da Arábia Saudita para a Dinamarca e para a goleada contra os franceses. Depois, Chabun Kun deixou a Coreia do Sul e Henrique Kasperczak foi demitido da Tunísia. Ou seja, em mais de 90 anos de Copa do Mundo, são apenas 4 casos de técnicos demitidos com a bola rolando no torneio.
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3: Na Litoral, eu tô legal. Muito bom dia pra você, 11:31. Mandar um beijo, um abraço aqui, ó, pra Carla Cristo do Romão, tá ouvindo a Litoral, um beijo. Beijo também pra Cristiane Alves em Jardim da Penha, Dona Adelaides, Daniel, todos lá em Jardim da Penha. Obrigada pela sintonia, tá? Marli, ei Marli, bom dia.
4: Bom dia, Solzinha. Marli passando pra desejar um ótimo sábado pra você e para Obrigada. Todos os ouvintes da Litoral. E desejar um sábado abençoado para toda a minha família, Souza e Pereira, e todos os meus amigos. E o meu placar, Brasil 1-0. Beijos.
3: Um beijo, gatona. Tô confiante também. Mandar um beijo aqui pro Jean Carlos, ele que é de Paú, falou: amanhã o Rayan vai fazer o primeiro gol do Brasil. É, será? Amanhã é boa noite. Vai ter gol do Rayan hoje? Apesar que o jogo do Brasil tá marcado para 5 horas da tarde, só que tem tá previsto uma tempestade nesse horário. Pode ser que o jogo do Brasil passe para as 18, mas vamos torcer para que não tenha tempestade nenhuma e que o Brasil entre em campo 5 horas da tarde. Valeu, Jean. Jean Carlos, acho que é o Rayan que vai fazer o primeiro gol. Beijo, bom dia aqui para ele, Wagner. Você tá igual, como é que é o nome do desenho? Caverna do Dragão? Por que, Wagner?
5: Bom dia, Sol. Aproveitando o sabadão aqui, ouvindo a Litoral e também limpando a casa, né? Agora limpando o banheiro. Penso num carro enrolado para limpar o banheiro. Termino nunca, tem uns 40 minutos que eu tô aqui. Tá tipo Caverna do Dragão, não consigo sair daqui desse banheiro, cara. Você tá doido.
3: Oi, Wagner, você foi o melhor. Agora eu vou usar essa, tá? Banheiro é um negócio que eu não gosto de lavar. Eu gosto de arrumar casa, mas lavar banheiro, Deus me livre, eu me sinto igual você. Caverna do Dragão, parece que eu não saio dali nunca. Beijo, adorei. Você foi muito bom. Agora, muito bom também, você que, ó, não sabe o que vai fazer hoje, no domingão? Não sabe o que vai o rolê? Tá chegando, tá aí na Bahia e a Agenda Litoral pra você se programar.
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7: E aí, gente, ainda não decidiram os rolês deste fim de semana? Então vem com a Agenda Litoral pra garantir as melhores opções. 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E amanhã é dia de torcer pela nossa seleção. 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Além de diversas telas pra você não perder nenhum momento da partida. O bar inicia suas atividades a partir de 12:30 e a transmissão inicia às 5 horas da tarde. 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Após a partida, vai rolar uma noite imperdível com muita música boa. 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Então posta aquele story, marca a gente, @LitoralFM. Ah, se quiser me acompanhar, siga lá, @AtainaBahia. Um beijo.
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5: Uma demissão na Copa do Mundo é algo raro, mas em 2026, um técnico entrou para uma lista histórica. Sabri Lamouche foi demitido do comando da Tunísia após a goleada por 5-1 sofrida contra a Suécia e se tornou apenas o quarto treinador da história a deixar uma seleção durante o Mundial. Antes dele, só outros três tinham passado por isso, todos na Copa de 1998 na França. O primeiro foi o brasileiro Carlos Alberto Parreira, que caiu após a derrota da Arábia Saudita para a Dinamarca e para a goleada contra os franceses. Depois, Chabun Kun deixou a Coreia do Sul e Henrique Kasperczak foi demitido da Tunísia. Ou seja, em mais de 90 anos de Copa do Mundo, são apenas 4 casos de técnicos demitidos com a bola rolando no torneio.
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0: na Litoral. Eu tô legal. E aí, já almoçou? Ainda não? É, geralmente sábado é o almoço sai mais tarde. Me conta aí qual vai ser o cardápio. Aproveita, conta tudo, fala da seleção brasileira, que o jogo é amanhã. Haja coração. E claro, participar de prêmios aqui na Rádio Litoral. Daqui a pouquinho eu vou falar uma senha. É pra aquele show que você tá afim de curtir? Daqui a pouquinho eu vou falar. Que agora eu vou mandar abraço pro Patrick Los Neto. Mandou uma foto do café da manhã, uma mesa, coisa mais linda. Tá ele, tá o Valdir Dias, a Sidneia Dias, todo mundo tomando um cafezinho gostoso. Gilmara Cunha tá de folga, vai dar um rolê. Ela e o seu amor, Douglas. Um beijo, obrigada pela sintonia, tá bom? Ana Leia em Itapuã tá mandando abraço pro filho em Coimbra, em Portugal, curtindo a Litoral lá em Portugal, e ela aqui em Itapuã. Não falou o nome do filhote, hein? Daqui a pouco você fala, tá bom?
1: Bom dia, Sol! Ótimo, ótimo sábado pra você, pra todos da rádio, né? Pra todos os ouvintes. Que Deus abençoe seu dia, seu final de semana. Amém. Francisca de Vila Nova de Colares. Beijo!
0: Beijo! 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Vai ser Brenda Valadares. Brenda Valadares é de Soteco, Vila Velha, final do telefone 5162.
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0: Vou pro comercial rapidinho, rapidinho. Na volta tem mais músicas e tem senha de prêmio pra você participar.
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12: Uma demissão na Copa do Mundo é algo raro, mas em 2026, um técnico entrou para uma lista histórica. Sabri Lamouche foi demitido do comando da Tunísia após a goleada por 5-1 sofrida contra a Suécia e se tornou apenas o quarto treinador da história a deixar uma seleção durante o Mundial. Antes dele, só outros três tinham passado por isso, todos na Copa de 1998 na França. O primeiro foi o brasileiro Carlos Alberto Parreira, que caiu após a derrota da Arábia Saudita para a Dinamarca e para a goleada contra os franceses. Depois, Chabun Kun deixou a Coreia do Sul e Henrique Kasperczak foi demitido da Tunísia. Ou seja, em mais de 90 anos de Copa do Mundo, são apenas 4 casos de técnicos demitidos com a bola rolando no torneio.
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0: Boa tarde para você que tá chegando agora. Muito boa tarde, eu sou a Sol e vamos estar juntos até uma hora da tarde com a sua participação pelo 999-86-1050, Litoral Cachoeiro, Litoral Colatina, Linhares, cada cantinho do Espírito Santo, Brasil e o mundo sintonizados na melhor. Então, se você tá fora aí da Grande Vitória, né? É só colocar o DDD da sua cidade aí fora do Espírito Santo, coloca o DDD da sua cidade, 999-86-1050, para você mandar seu recadinho, ou senão você baixa o aplicativo, se você não tem, para ouvir a Litoral e ver também que o estúdio tá coisa mais linda. Litoralfm.com.br, pode assistir também pelo nosso site, ouvir e assistir. 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Tem que mandar a senha. A senha é: eu quero ir no Belo Litoral. Eu quero ir no Belo Litoral. 999-86-1050. Boa sorte, boa tarde, vamos juntos. Tô esperando seu recadinho, só vem.

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0: Na Litoral, eu tô legal, meio-dia 24. 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E continua sua participação comigo, sozinha com você até uma da tarde, 999-86-1050. Bora ouvir aqui, ó. É, quem mandou? Laudiceia. Oi!
1: Na Litoral, tô legal. Sol,
0: oi.
1: Um bom final de semana pra vocês todos. E amanhã o jogaço, né?
0: É.
1: Se Deus quiser, corra tudo bem, né?
0: Vai.
1: Se faz um, se faz dois, o importante é ganhar. Não é mesmo?
0: Isso aí. 1-0
1: tá. Se bom. Eles perderem, estão ganhando. Se vocês ganharem, estão ganhando do mesmo jeito. A gente não tem que ficar louca, não, né? Só Deus, né?
0: Não, nem passar mal.
1: Vamos tomar a lourinha tranquila. Não precisa nem tomar calmante, não, que a lourinha já calma. Fica com Deus, vocês todos aí da rádio.
0: Obrigada. Obrigada, Laudiceia. Um beijo. Tem que torcer, mas tá boa. Sem ficar nervosa, estressada, ainda não. Beijo pra Renata Ferreira, de Vila Velha, Barra Mares. Tá ligadinha aqui na Litoral. Um beijo. Dilo, de Presidente Médici, ligado na melhor. Ana Leia, em Itapuã. Wagner.
2: Eu sou Wagner, de Rio Marinho, Cariacica. Que rádio ouvi ontem à noite? Litoral. Na Litoral, eu tô legal.
0: Valeu, Wagner. Beijo, bom dia pra Linda Mara.
3: Bom dia, Solzinha, tudo Ei. Bem? Aqui é Linda Mara, de Castelo, Cariacica. Tô passando aqui para desejar um ótimo, maravilhoso sábado para você, para quem tá me ouvindo, para galera aqui de Caçaroca, Cariacica aqui. E é isso. E é Brasil! Brasil! Brasil! Brasil, Brasil. Beijo, beijo, Brasil. Litoral, eu tô mais que legal.

0: sosseguei.
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0: litoral, eu tô legal. Bora falar com o povo aqui que tá todo mundo doidinho pra falar nessa tarde de sábado, 12:37. Fábio Martins, ei, Fábio.
1: Boa tarde, litoral. Boa tarde, sol. Fábio Grão, tô por cá. Mandou um alô pra mim, pra minha esposa Rosa e pra todo o nosso ouvinte da litoral. E na litoral eu tô mais que legal.
0: Valeu, Fábio. Beijo pra você e pra sua esposa. Matheus Trevisani, como é que tá o tempo em Linhares?
2: Boa tarde, amiga sol. Matheus Trevisani, esquentou, amiga. Tá quente aqui, né? A noite tá um pouco de frio. Esquentou bastante também. Tô de boa em casa hoje. Já caminhei também, ajudei minha mãe. Segunda-feira estamos batendo de novo, Deus quiser. Uhum. Sempre ouvindo você no litoral, viu? Todo Obrigada. Dia. Bom fim de semana a todos.
0: Amém. Um beijo. Lauriene.
3: Ei, solzinha, gatona. Tô aqui ligadinha, tá?
0: Opa.
3: Agora eu tô aqui só na boa, né? Uhum. Graças a Deus. Curtindo o litoral em casa. Agora eu vou te perfumar de casa, tá, Sol?
0: Pode.
3: Sol, manda beijo pra minha irmã Valdirene, lá de Colatina, que ela tá ligadinha no litoral lá, tá bom?
0: Tá joia.
3: Manda beijo pra ela. Beijo, Lauriene de Abaeté.
0: Beijo, Lauriene. Beijo, Valdirene, a irmãzinha dela. Obrigada aí. Vocês são...
4: Litoral FM, aqui quem tá falando é a Benta Venâncio, é nóis. Quero mandar um abraço pra toda a minha família Venâncio e eu tô por cá.
0: Ai, tá bem.
4: Só na litoral, você tá doido.
0: Um beijo pra você, Paulo Sérgio.
5: Na litoral, tô mais que legal. Sou Paulo Sérgio aqui de Marataízes, Graúna.
0: Ué.
5: Manda um abraço pra todo mundo aqui. Fala comigo.
0: Ô Paulo Sérgio, pelo amor de Deus, vê se bebe uma água aí. Você já tá, passou um pouquinho de Bagdá, hein? Pelo amor de Deus. Toma uma aguinha aí, me ajuda, hein?

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5: Uma demissão na Copa do Mundo é algo raro, mas em 2026, um técnico entrou para uma lista histórica. Sabri Lamouche foi demitido do comando da Tunísia após a goleada por 5-1 sofrida contra a Suécia e se tornou apenas o quarto treinador da história a deixar uma seleção durante o Mundial. Antes dele, só outros três tinham passado por isso, todos na Copa de 1998 na França. O primeiro foi o brasileiro Carlos Alberto Parreira, que caiu após a derrota da Arábia Saudita para a Dinamarca e para a goleada contra os franceses. Depois, Chabun Kun deixou a Coreia do Sul e Henrique Kasperczak foi demitido da Tunísia. Ou seja, em mais de 90 anos de Copa do Mundo, são apenas 4 casos de técnicos demitidos com a bola rolando no torneio.
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0: resultado de promoção. Quem vai curtir o show do Belo com direito acompanhante no Shopping Vila Velha, dia 8 de agosto, vai ser Jonathan Siqueira. O Jonathan, ele é de Jardim Carapina, na Serra, final do telefone 5633.
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0: Agora bora para as minhas últimas participações. O Holiber já chegou. O Holiber vai ficar aí na sua tarde, início de noite, esquentando aí o seu sabadão também. Bora falar com a Eliane Romãe.
4: Boa tarde, sol. Boa tarde, litoral. Eliane Romãe aqui da Orla de Anurias. Como é o sol? Sou eu e minha companheira Catiane aqui, ó.
5: Coreia do Sul. E Henrique Castro.
4: Só nesse naipe, ó.
5: Ou seja, tem mais de 90 anos.
4: Bora, sol. Bora, sol.
5: De técnico.
4: Deus te abençoe, tá? Com a tua luta aí com tua mãe. Torcida que eu conheço muito bem. Já passei por isso, sei como que é. Não é fácil, não, mas... força aí, tá? Que Deus te abençoe. Te dê muita força, muita paciência pra você continuar com essa luta.
0: Obrigada. Nossa, tá, ó, a Elane tá ouvindo tão alto que eu ouvi mais o Holiber do que a voz dela. Obrigada pelo carinho, tá uma mesa linda, cheia de coisa gostosa lá na Orla, lá de Vitória, coisa mais linda. Cíntia mandou uma foto de biquíni, tomando aquele salzinho. Um beijo pra você. Ana Carla.
6: Oi, sozinha, bom dia. Manda beijo pra mim, Ana Carla de Vista Dourado. Tentando fazer faxina, né? E ó, eu quero esse vale compras aí do mini preço, hein? Beijos, boa tarde.
0: Boa
6: beijo,
0: sorte.
6: Beijo, beijo.
0: Beijo.
7: Olá, litoral. Na litoral, tomado que legal. Que é a Patrícia do Amarelo. Estou de Patrícia Ramos. Ai, amanhã a gente tem que torcer, hein? Eu acho que vai ser 3-2 para o Brasil, hein? Brasil vai com tudo. Eu tô acreditando, hein?
0: Eu também.
7: Vamos ficar na torcida. Um abraço a todos que estão ouvindo na rádio e todas as minhas clientes.
8: Solzinha, boa tarde. Aqui tá falando o Leonardo, pastor Campeão. Estamos aí, juntinho com a Litoral. Boa tarde pra todos aí, galera. Vamos que vamos trabalhar, porque... É, aqui é de Medina, aqui é de Medina Sol. Isso. Vamos que vamos, aquelas músicas gostosas que eu vi na Litoral. Nós estamos, que legal.
0: Um beijo, obrigada a todo mundo que participou. É, muito obrigada mesmo, tô indo nessa. Mas aí, gente, quem quiser me seguir, me segue lá, @sollitoral, que a partir de agora, só lá no @sollitoral. Continue sintonizado na melhor. Tem prêmios pra você, tem Holiber, tem música, tem muita coisa boa aqui na tarde de sábado na Litoral. Beijo, fui, volto na segunda-feira, 5 horas da madrugada. Um beijo, fui!
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2: Uma demissão na Copa do Mundo é algo raro, mas em 2026, um técnico entrou para uma lista histórica. Sabri Lamouche foi demitido do comando da Tunísia após a goleada por 5-1 sofrida contra a Suécia e se tornou apenas o quarto treinador da história a deixar uma seleção durante o Mundial. Antes dele, só outros três tinham passado por isso, todos na Copa de 1998 na França. O primeiro foi o brasileiro Carlos Alberto Parreira, que caiu após a derrota da Arábia Saudita para a Dinamarca e para a goleada contra os franceses. Depois, Chabun Kun deixou a Coreia do Sul e Henrique Kasperczak foi demitido da Tunísia. Ou seja, em mais de 90 anos de Copa do Mundo, são apenas 4 casos de técnicos demitidos com a bola rolando no torneio.
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15: 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Essa é a nossa música, compadre.

0: Vasquinho!
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0: Vão curtir muito, hein? Muita música, promoção também e lógico a interação que é de praxe aqui na Litoral, em qualquer lugar do mundo. Por exemplo, em Boston, tem o K13. Já mandou mensagem? Boa tarde, meu considerado Oliver. Aqui é o K13 de Boston. Curtindo o feriado do Dia da Independência nos Estados Unidos. É mesmo, 4 de julho, com a minha esposa Zuleide e meus amigos Marcelo e o Caio. Tamo junto, meu brother. Sempre aqui ligado na melhor. Litoral FM. Valeu, K13. Abração pra você, pra Zuleide. Beijão também. E pros amigos Marcelo e Caio. Obrigado pela audiência internacional da Litoral em Boston, Estados Unidos. Deixa eu ver aqui mais quem tá com a gente. Tem aqui a participação Kid, tá aqui, ó, disparada. E Manuzinha?
1: Boa tarde, Roberto. Feliz sábado.
0: Feliz sábado pra você também, Manuzinha. Direto de Laranja na Terra. Beijo. Deus te abençoe, tá? Também tem Helena.
2: Boa tarde, tio Roble.
0: Boa.
2: Aqui é Helena de Santa Rita.
0: Sim.
2: Na Litoral eu tô legal.
0: É isso, Helena de Santa Rita.
2: O primeiro lugar, um bope de novo.
0: Ó, semana que vem, Helena, sai mais uma pesquisa e aí vamos saber se vai ser primeiro lugar de novo, tá bom? Mas por que você perguntou?
2: Acostumei.
0: Como é que é?
2: Acostumei.
0: Vou postar isso aqui no grupo. Helena, um beijo pra você, tá bom? Obrigado. Torce aí, tá bom? Semana que vem sai mais uma pesquisa. Beijo pra Luísa Dir em São Caetano, Rio Novo do Sul. Beijão, Luísa. Na escuta sempre também. Deixa eu ver aqui mais quem. Fala, Robson.
3: E aí, olha o Carlinhos Mais Velho, hein? Aí sim, ó, sabadão, hein? Último dia de trabalho, vai estar de férias. Hã?
0: Uh-huh.
3: Jogão amanhã vai tomar todas, hein?
0: Ah, vou.
3: Vai embora até de quatro pés, hein?
0: Enche,
3: isso
0: cara,
3: aí, ó.
0: Eu.
3: Boas férias. Hoje fui lá, troquei meu voucher lá do mini preço.
0: Aí, pô, mesmo.
3: Peguei o ventilador pra amanhã lá do jogo botar aqui pra refrescar com a galera aqui na varanda. Isso aí,
0: mesmo.
3: Ó. Boas férias. Isso aí, só na Litoral, hein?
0: Valeu.
3: É nóis, rola.
0: Semana passada ele ganhou um voucher do mini preço aqui na promoção da Litoral. Parabéns, Robson. Que legal, cara. Obrigado pela confiança, hein? Deixa eu ver aqui mais quem. Oi, Eusélia.
4: Ei, Roliver, boa tarde. Já estive aí hoje no estúdio de manhã, matando a saudade de Coassol, tá?
0: Ah.
4: E breve estarei aí matando a saudade de você, dando aquele abraço gostoso, tá bom, Roliver?
0: Então tá bom.
4: Bom trabalho pra você. Beijos, Otéria de Flechal.
0: Então, tá, vou esperar você o mês que vem, então, Eusélia. Beijo pra você e bom fim de semana pra todo mundo de Flechal também.
5: Boa tarde, Roliver, Nilza Silva, de Cristóvão Colombo.
0: Ah.
5: Estou aqui curtindo essa programação maravilhosa da Litoral. E agora eu vou ficar coladinha, grudadinha com você.
0: Nossa.
5: Afinal, semana que vem você vai estar de férias, né? Então,
0: sim,
5: pra amenizar a saudade, vou curtir cada minutinho, cada segundo do seu lado.
0: Tá.
5: Desejo ótimas férias pra você, Roliver. Beijos. E na Litoral, eu tô legal.
0: Obrigado, Nilza Silva. Beijão pra você. Bom fim de semana. Então tá, é tarde inteira, hein, Nilza?

0: na Litoral, eu tô legal. 1:38. Daqui a pouquinho a gente volta com mais música, mas antes do comercial, chama daqui abraço e beijo pra Ana Machado de Santa Fé, em Cariacica.
1: Oi. Cadê? Boa tarde, Holiday.
0: Boa.
1: Sona aqui do bairro Santa Fé de Campo Grande.
0: Sim.
1: É um prazer essa tarde com você aí nesse comando, com esse vozeirão, carecão. Olha, Holiday, eu quero que você mande um abraço pro meu sobrinho, Leonardo.
0: De quê?
1: Leonardo Machado, ele mora lá no bairro de Viana.
0: Em Soteco, né? Eu vi essa mensagem inteirinha. Dá um abração pro Leonardo Machado, é o seu sobrinho, não é isso? Obrigado pela participação de vocês aí também, tá? Tanto de Soteco quanto de Santa Fé. Beijo, Ana Machado.
2: Boa tarde, Rolly, é o Anderson Caetano, Cid Bugar, Cachoeira também, é o palco do momento. Aquele abração pro meu vizinho aqui, ó, Dona Inica, Eloy, Evelyn, Joaquim, Érica, Rodrigo, Ricardo, Gabriel, Eduardo, Bicudo, Cida, ela que para trás vai, quem, Cris, Lani, o menino só tá de tocar, Dona Jorgete, Baixinho, Lohane, Rodrigo, Estúdio Josiane Brito Design, Pietro, Zé Piroca, Gustavo com 2T, e a galera lá de Coutinho, Sidney na Chácara, Sol e Mel, João Tavares, Marcelino Brito e Romário.
0: Chega.
2: E Coutinho, São Joaquim, galera em peso, curtindo também, Mara Leira, Tatiana Tamires, Tayane, Maguinho Brito, Aô Buiu, Aô Vitinho, na Litoral, eu tô legal.
0: Muito grande, um abraço, Caetano, obrigado, cara, pela participação.
3: Boa tarde, Rolib, tô aqui ligadinha na melhor, hein? Agora estarei em casa, curtindo a Litoral e perturbando vocês. Beijo, Lauriane de Abaeté.
0: Perturba não, beijo, Lauriane. Também de Abaeté, onde você mora, Cristiane Miranda.
4: Boa tarde, Oliver. Boa. Aqui é a Cristiane, do bairro de Abaeté.
0: Sim.
4: Manda um abraço pra minha esposa Ilson. E um feliz aniversário pra minha cunhada Cristina, do bairro Zumbi, em Cachoeira de Itapemirim.
0: Olha, tá na escuta.
4: Na Litoral, tô mais que legal.
0: Então tá, pra Cristina de Zumbi, em Cachoeira, ouvindo a Litoral em 101.1, beijo da Cristiane Miranda em Jabaeté, Vila Velha.
5: E depois do intervalo,

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1: Uma demissão na Copa do Mundo é algo raro, mas em 2026, um técnico entrou para uma lista histórica. Sabri Lamouche foi demitido do comando da Tunísia após a goleada por 5-1 sofrida contra a Suécia e se tornou apenas o quarto treinador da história a deixar uma seleção durante o Mundial. Antes dele, só outros três tinham passado por isso, todos na Copa de 1998 na França. O primeiro foi o brasileiro Carlos Alberto Parreira, que caiu após a derrota da Arábia Saudita para a Dinamarca e para a goleada contra os franceses. Depois, Chabun Kun deixou a Coreia do Sul e Henrique Kasperczak foi demitido da Tunísia. Ou seja, em mais de 90 anos de Copa do Mundo, são apenas 4 casos de técnicos demitidos com a bola rolando no torneio.
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1: Na Litoral, eu tô legal. Faltam 2 para as 2, daqui a pouquinho na volta do comercial tem Pagodez Litoral, uma sequência de pagodes que o Marcelo Rangel preparou pra gente curtir. Tá imperdível, já já, hein? Antes, deixa eu mandar aqui um beijão pra Eliane Romanha e também a Catiane Pereira, sua esposa, dona Orla de Andorinhas, curtindo aquele tiragosto, aquela cervejinha. Tem de tudo também aí, viu o vídeo aqui, hein, Eliane, desculpa. É, tem drink, tem cerveja, tem caipirinha, tem tudo aí. Beijão pra vocês duas aí, tá? E aproveitem bastante o fim de semana ao som da Rádio Litoral. Um beijo pra Ciara de Chácara Parreiral, é mamãe do Pedro Henrique. Ela mandou um vídeo aqui do Pedro Henrique ligando o som. Já vai direto na Rádio Litoral, não é isso, Pedro Henrique? Obrigado, tá? Você já curtiu a Litoral com, tá o quê? Com 2 aninhos? Acho que é isso, né, Ciara? Beijão pra vocês dois aí em Chácara Parreiral, tá bom? Abração pro tio Burro, o William Moura de Vila Batista, na escuta sempre também, né, tio Burro? Hoje é bonitinho.
2: Boa tarde, Rolly, boa tarde toda do Litoral, sou aqui no Salão Zé Bonitinho, toma aí, cortando os cabelos, curtindo é melhor, na Litoral, tô mais que legal, um ótimo sábado pra todos, na Litoral, tô mais que legal.
1: Valeu, Zé Bonitinho, obrigado, cara, pela participação, bom trabalho aí no salão também, hein?
3: Boa tarde, Rolly.
1: Boa.
3: Boas férias, né? Que obrigado. Dá tudo certo, sucesso. Muita saúde, muita paz.
1: Obrigado.
3: Na Litoral, eu estou mais do que legal. Manda aquele alô para Colatina, Maria Isabel.
1: Então, tá bom.
3: O meu palpite para o jogo de amanhã é 2-1.
1: 2-1.
3: Maria Isabel, na Litoral, eu estou mais do que legal.
1: Então tá, um beijo para você, Maria Isabel, na sintonia em Colatina, ouvindo a Litoral 95,3. Obrigado pela participação também, tá? Ei, Cris.
4: Ei, Oliver.
1: Oi.
4: Boa tarde. Passando para dizer que já estou aqui ligadinha te ouvindo. E eu ia sair hoje, mas lembrei que você tá de férias, não vou sair mais.
1: Ué, pode sair.
4: Vou matar as saudades até 7 horas da noite, porque 30 dias sem hobby, será que nós vamos aguentar?
1: Aguenta, é?
4: Beijo, hobby, uma ótima férias pra você, Cris de Vila Graúna, e um ótimo sábado também.
1: Obrigado, Cris, beijão, hein? Pelo menos nos sábados à noite vai ter, tem algumas edições arquivadas do Geração Litoral e aí vou estar me ouvindo também. Hildo Véi, tudo bem?
5: Ei, Oliver!
1: Oi.
5: Meu amigo, yeah. Meu véi, véi Hildo tá na área aqui.
1: Sim.
5: De Linhares. Aquele sol bonito, radiante.
1: É mesmo?
5: E nega véia já correu 26 km, meu um treinozinho fácil,
1: fácil,
5: maravilhoso.
1: Legal,
5: e o véio aqui só pedalou, só 14 km de camelo. Tamo junto pra você. Um abraço pra Bruninho e nossa amiga.
1: Quem?
5: Nath véia, encontrei na corrida da Garotos 2. Um abração pra vocês.
1: Não encontrou, não. Na Garoto, acho que a Nathzinha não fez Garoto ainda, não. Abração, e foi outra corrida então. Abração pra você e obrigado pela participação, tá? Garra um ódio quando ele fala 26 km, treinozinho fácil. Da nega véia. Abração pra vocês em Linhares, na frequência 96.9. Intervalo comercial, na volta tem Pagodez Litoral.
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2: Uma demissão na Copa do Mundo é algo raro, mas em 2026, um técnico entrou para uma lista histórica. Sabri Lamouche foi demitido do comando da Tunísia após a goleada por 5-1 sofrida contra a Suécia e se tornou apenas o quarto treinador da história a deixar uma seleção durante o Mundial. Antes dele, só outros 3 tinham passado por isso, todos na Copa de 1998 na França. O primeiro foi o brasileiro Carlos Alberto Parreira, que caiu após a derrota da Arábia Saudita para a Dinamarca e para a goleada contra os franceses. Depois, Chabun Kun deixou a Coreia do Sul e Henrik Kasperczak foi demitido da Tunísia. Ou seja, em mais de 90 anos de Copa do Mundo, são apenas 4 casos de técnicos demitidos com a bola rolando no torneio.
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2: Muito bem, na Litoral, eu tô legal. 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

0: 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Deixa eu mandar aqui um abração pro Cláudio Roberto de Soteco Viana, é isso?
1: Boa tarde, Litoral. Boa tarde a todos. Aqui é o Cláudio, que é rapazão, passando pra desejar um ótimo final de semana abençoado a todos.
0: Confundi.
1: Dá um alô aí, ó, Litoral, a galera aí da rua 16 e a galera da rua 17. Alva Rosa da Penha, um Cariacica.
0: Confundi.
1: E o placar do jogo amanhã do Brasil e Noruega, 2-1 Brasil, hein? É churrasco, churrasco, picanha.
0: Muito obrigado, Cláudio Roberto. Confundi, quem é de Soteco Viana é o Leonardo.
2: Boa tarde, Hollywood. Boa. Aqui é o Leonardo Bar Soteco Viana. Dá uma alô pra nós aí. Nossa rapaziada tá trabalhando hoje. Fazendo a correria pra nós aí.
0: Quem?
2: Vamos que vamos. Motorista aí, galera aí, ó. Uhul! Fala, Hollywood.
0: Yeah.
2: A melhor do estado do Espírito Santo é a Litoral. Manda lá pra minha tia aí. Ana.
0: Sim.
2: Do bairro aí, ó. Campo Grande.
0: Isso, ela participou mais cedo. Abração, Leonardo. Agora sim, de Soteco Viana, obrigado, cara, pela moral, hein? Beijo pra Edna de Porto Novo, em Cariacica, também na escuta. Dudamel!
3: Boa tarde, boa tarde. Quem fala aqui é Dudamel, diretamente de Cachoeirinho. Boa tarde pra Fran, boa tarde pra Adriele, boa tarde pro Santíssimo, boa tarde pro Chiquinho.
0: Sim.
3: Meu amigo Jackson, Thiago, que jogou na Sinuquim. Boa tarde, Dudamel, fui. E boa tarde pro Toninho, e pro Lapuri.
0: Então, tá bom, Dudamel, beijo, obrigado pela sintonia em Cachoeiro, sintonia 101.1. Beijo aqui pra Juliana Aguiar também. Passando pra desejar umas ótimas férias, meu amigo Oliver, obrigado. Aproveita muito, manda um alô aí, ó, estamos aqui ligadinhos. A Jéssica, que é minha filhota, meu esposo Davidson e meus filhos Guilherme e Enzo. Na Litoral, tô legal, abração da Juliana Aguiar de Santos Dumont em Vila Velha. Obrigado, Juliana. Beijão pra todo mundo aí também, tá bom? Bom fim de semana. E pro Arlindo de Barra Mares, tomara que esteja na escuta ainda, tá subindo as montanhas, indo pra Pedra Azul. Aí sim, Arlindo. Vai tirar a onda, hein? Abração pra você e também pra patroa aí. Aproveitem bastante o fim de semana, certo? Continuando com muito mais músicas aqui na Litoral, primeiro lugar geral.
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0: Na Litoral, eu tô legal. 2:39, deixa eu ver aqui, ó, daqui a pouquinho tem Litoral, você no comando. Que música você quer ouvir, hein? Conta pra mim aqui no WhatsApp, mensagem de áudio curtinha, aqui no 999-86-1050, pra eu procurar sua música e tentar tocar pra você já já, tá bom? Aqui no Litoral, você no comando. Antes do comercial, chama daqui abração pro Luiz Felipe de Souza, também que tá na escuta. Abração pra você, obrigado aí pelas boas férias, Luiz Felipe. Abração pra você, direto de... Agora não sei onde você mora, Felipe. Meu código 28, eu esqueci, cara. Mas abração pra você, tá bom? Tem aqui a Ju Souza, de Alvorada. Cheguei agorinha da escola, desde as 5:30 da manhã, pois hoje é festa junina. Muito cansada, mas venho desejar aqui uma excelente, maravilhosa férias. Beijo no coração. Vai ser em qual escola que é, ô Ju Souza? Beijão pra vocês aí, boa festa, hein? Deixa eu ver aqui mais quem. Tem a Zu Ramos. Olá, Oliver, estamos aqui, ó, curtindo o nosso dia e escutando vocês. Gostaria de mandar um alô especial pra nossa família. Meu esposo K13, pro Marcelo, pra Rose, pro Caio, Caleb, Maia e Bianca. Vamos que vamos, direto de Boston, Estados Unidos, também sintonizados na Litoral Internacional.
1: Ei, Rose, boa tarde, bom final de semana, boas férias, curta bastante, descansa. Nós vamos sentir muita falta. Beijão pra você, tudo de bom, manda um alô pra galera de Cidade Continental.
0: Sim.
1: Em especial pro meu marido Hélio, pros meus filhos Renan e Tainá e pra minha sobrinha Luana. Beijo pra você, tudo de bom, descansa bastante.
0: Então, tá
1: na Litoral, eu tô legal, Lidiana Scarpa, Cidade Continental.
0: Beijo, Lidiana, obrigada pela mensagem, vai passar rapidinho.
2: Boa tarde, meu amigo Rod Anderson, aqui é Ivani Rocha de Boca do Mato, Cariacica.
0: Sim.
2: Manda alô aqui pra mais Boca do Mato. Pra cá amanhã é de 3-0. Vai, Brasil!
0: Um beijo, Ivani, direto de Boca do Mato, em Cariacica, também sintonizada aqui na Rádio Litoral FM. Beijo pra Mimi. Miriam Rodrigues mandou aqui também, estou de férias. Então, boas férias pra você, tá, Mimi? Beijão, obrigada pela participação. Deixa eu ver aqui, boa tarde, amigo. Saudades, manda beijo pra mim e pro meu amigo Davi, ou seria David? Um abraço pra vocês aí, tá? David ou Davi, e beijo pra Mimi. Miriam Rodrigues, boas férias também.
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8: Uma demissão na Copa do Mundo é algo raro, mas em 2026, um técnico entrou para uma lista histórica. Sabri Lamouche foi demitido do comando da Tunísia após a goleada por 5-1 sofrida contra a Suécia e se tornou apenas o quarto treinador da história a deixar uma seleção durante o Mundial. Antes dele, só outros três tinham passado por isso, todos na Copa de 1998 na França. O primeiro foi o brasileiro Carlos Alberto Parreira, que caiu após a derrota da Arábia Saudita para a Dinamarca e para a goleada contra os franceses. Depois, Chabun Kun deixou a Coreia do Sul e Henrique Kasperczak foi demitido da Tunísia. Ou seja, em mais de 90 anos de Copa do Mundo, são apenas 4 casos de técnicos demitidos com a bola rolando no torneio.
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0: sempre, sempre manda mensagem. Aí por essas bandas também, perdoe-me se eu falei besteira, mas é em Baixo Guandu, o David tá na escuta, David.
1: Boa tarde, Oliver. Aqui é o Davi Uber de Baixo Guandu.
0: Davi.
1: Um abraço para todos da Litoral.
0: Valeu, muito obrigado, Davi, pela sua audiência direto de Baixo Guandu. É o estado inteiro. Por exemplo, ó, o Juninho mandou aqui, boa tarde, família Litoral, Juninho de Afonso Cláudio. É ouvinte de todas as horas, mas hoje tô em Marechal Floriano, na casa do meu tio. É, manda aí um alô pra ele, é o tio Zé. Tio Zé e Daiane, minha mulher, que amo muito. Mandem uma música do Alemão do Forró pra nós aqui. É, meu menino faz aniversário hoje, manda parabéns pra ele, o Arthur. Parabéns, Arthur, Deus te abençoe, tá? Feliz aniversário do paizão, do Juninho, também da... Deixa eu ver aqui, da Daiane e também do tio Zé, tá bom? Direto de Marechal Floriano, curtindo a programação da Litoral FM. Ô Cristiane Miranda, a música que você pediu aqui, eu acho que eu não vou ter, mas eu ouvi aqui o seu pedido, tá bom? Beijão pra você, Cristiane Miranda. Deixa eu ver aqui mais quem é, a participação também da Laudiceia.
2: Boa tarde, Hollywood. Boa. Uma boa tarde pra você, rapaz.
0: Obrigado.
2: Vai estar de férias, né?
0: Boa.
2: Ai, vai com Deus. Curte bastante, tá bom?
0: Tá bom.
2: Eu sou Laudiceia da Barra do Chupô. Estou aqui na faxina te ouvindo.
0: Olha.
2: Fica com Deus. Tudo de bom pra vocês todos.
0: Você também, Laudiceia. Beijão bom. Boa faxina pra você aí na Barra do Chupô, tá bom? Obrigada pela mensagem também. Beijos. E deixa eu botar aqui a mensagem da Ju Souza. Falou agora há pouco que tava desde as 5:30 da manhã trabalhando, preparando a escola pra festa junina e perguntei o nome da escola, é a Dante Michelini, só que agora chama Anaceli, né? De Planalto em Vila Velha. Então tá, a Unidade Municipal de Educação Fundamental Anaceli de Planalto em Vila Velha. Eu acho que é isso mesmo. Beijão, tá, Ju? Boa festa pra vocês aí, tá bom? Intervalo.

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3: Pronto, já de volta na Litoral, eu tô legal, aqui é o Oliver Wanderson com você até às 7 da noite, mas agora quem tá no comando é você, ouvinte da número 1 do Espírito Santo. Hoje a gente tá pra todo o estado, em rede, pra Colatina, pra Linhares, pra Cachoeiro e lógico na Grande Vitória, no rádio, e você que ouve pelo aplicativo, pela Alexa, pelo site, em qualquer lugar do mundo. Obrigado pela companhia, obrigado pela sua sintonia aqui na melhor do Espírito Santo. Muito bem, ó, quem tá no comando agora é você, Marco França.
4: Oliver, oi. Já que tô no comando, toca pra gente Vampirinha da Vevetra, pra toda a galera da Unimed. Um abraço.

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1: Oi. Olá, Holiday.
0: Oi.
1: Boa tarde.
0: Boa.
1: Tudo bem? Aqui é Adriele, de Ulisses Guimarães, Vila Velha.
0: Sim.
1: Bom, eu no comando, gostaria de ouvir aquela da Simone Mendes, Direitos Iguais. Boas férias, viu?
0: Obrigado.
1: Tudo de bom. Tchau, tchau. Beijo.
0: Beijo, Adriele.

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2: Ei, Oliver, já que você tá no comando, toca pra mim Seja Ex aí com Henrique e Juliano. Ah. Beijo, Laurinha de Abaeté.
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1: Boa tarde, aqui é Clóvis do bairro Barcelona, gostaria de pedir Pablo Vittar, vai passar mal, ofereço para Jonas e Ronald aqui na padaria Polipão em Barcelona.

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1: 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Boa tarde, Rolly. Boa tarde a todos do Litoral. Sou aqui do Salão Zé Bonitinho. Já que eu estou no comando, gostaria de ouvir a música. Bruno Marrone. Na Litoral, tô mais que legal.
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0: vamos, gente.
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2: Ei, meu amigo Oliver! Que dá-lhe isso de Santa Teresa! Caramba, no frio bom que tá aqui, rapaz! Agora, já que eu tô no comando, vamos lá! Eu quero ouvir hoje Desliza com o Léo Santana e a gostosinha aí que canta pra gente. Muito olha, Tomate, legal. Um abraço pra Patrícia, meu namorado Tamara, meus filhos João, Elísio, Enzo, Lara, todos os ouvintes do litoral. Valesca e Selminha de Colatina. Na litoral, Robert. Nós estamos mais que legal. E aí, Brasil? Zil, zil, zil.

0: Na Litoral, eu tô legal, são 3h22 e assim a gente vai encerrando essa edição do Litoral, você no comando. Sim, muitos pedidos, a gente nunca consegue tocar todos os pedidos de tantos que tem e espero que você compreenda, me entenda aqui, tá bom? Que não vou tocar todas as músicas porque já acabou o quadro agora, mas vou pelo menos agradecer aqui a participação da Lidiana Scarpati, pediu Ai Que Delícia, beijo para Ana Leia de Itapuã, tá na escuta, né, Ana Leia? Obrigado pela mensagem, abração pro Wagner, o Vaguinho de Conduru, curtindo o sítio com a cria, Lia, fazendo cocada caseira, Vaguinho de Conduru, obrigado, cara, pela sua sintonia, aí, tá bom? Só não vou pedir a qualquer que está longe. Mas abração pra você e pra Lia também, tá? Pra cria. Deixa eu ver aqui mais quem. Beijo pra Mari Calimã, de Venda Nova do Imigrante. Ela manda beijo aqui pro maridão dela, o Romário. Também pra Angélica e pro Flávio. Valeu, família. Obrigadão pela sintonia. Direto de Venda Nova do Imigrante. Deixa eu ver aqui mais quem. Muito obrigado pela participação da Vivi, do condomínio Vila da Mata, não é isso, Vivi? Pediu Pedro Pecado. O Everson Binda pediu Universo com Manu Batidão. Vou passar aqui pra produção, Everson. Juninho, tá em Marechal, pediu Alemão do Forró. Abração pro Sandro Lopes de Nova Almeida. Meu parceiro, mandem um alô pra Marcilene Abreu, que tá doida aqui, ó. Que você vai sair de férias. Mas eu volto rapidinho, ô Marcilene. Manda aí um oi pra nós, Sandro Lopes, Marcilene Abreu, João Marcos e também Duda, em Nova Almeida. Bom fim de semana pra vocês aí, tá bom? Obrigado pela participação. Beijão pra vocês também. Deixa eu ver aqui, Lucinei Goldner, direto de Baunilha, né, Lucinei? Pediu aqui Ana Castela. Eu vou tocar aqui o seu áudio, Flávio. Só que a gente encerrou o Você no Comando por hora, tá? Direto de Portugal, fala, Flávio. Cadê? Peraí.
1: Falando de Leiria, Portugal.
0: Peraí.
1: Rádio Holiday, aqui é Flávio falando de Leiria, Portugal.
0: Olha.
1: Passando pra desejar aquele boa tarde pra família Alvarenga, família Vitória.
0: Sim.
1: E dizer pra você assim que já que eu tô no comando, toca pra mim a Sunsena.
0: Puxa vida.
1: Um abraço pra todos.
0: Valeu, muito obrigado, Flávio. Direto de Portugal, na sintonia da Litoral Internacional. Meteu aqui uma Sunsena. Explosão do pagode, não é isso, Flávio? Bela lembrança. Obrigado, cara. Mas, ó, por hora, a gente fecha o Litoral. Você no comando, de volta a qualquer momento. Aqui na Rádio Litoral, primeiro lugar geral.

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1: Ei, Oliver, boa tarde. Sou Anne Marie do bairro Vale Encantado. Estou passando para desejar uma ótima tarde de sábado a todos que estão vendo essa rádio maravilhosa que é a Litoral. De jogo eu não entendo, então não vou falar placar nenhum.
0: Não.
1: A próxima música eu quero desejar para mim e meu amor João Cláudio Cadu.
0: Então tá bom, beijo pra vocês aí, tá? Anne Marie, direto de Vale Encantado, obrigado pela participação também.
2: Boa tarde, Holly B.
0: Olha ela.
2: Eita, Lê, sabadão, bora que bora, vamos que vamos.
0: Ah.
2: E amanhã tem Brasil, 2-1 pra cima deles, Brasil.
0: 2-1.
2: E passando aqui também para desejar
0: o quê?
2: Um feliz aniversário para minha amiga Josi.
0: Josi.
2: Da Calçada Santo Dumont.
0: Ah,
2: ok?
0: Sim.
2: Na Litoral tá mais legal.
0: Ah.
2: E ótimas férias pra você, Orbe.
0: Ah.
2: Você merece férias merecidas.
0: Obrigado.
2: Etale, beijo. Uhul, é nóis, Litoral. 6.3.
0: Valeu.
2: É nóis,
0: beijão, Orbe. Berê. Obrigado pela participação. Então, hoje é aniversário da Josi, a esposa da Eduarda. Então, um beijão pra elas aí. Parabéns, tá, Josi? Tá aqui a homenagem da Berê, de Nossa Senhora da Penha também. Deixa eu ver aqui mais quem. Abraço pro Kiko de Colatina. Tá na escuta em 95,3, né, Kiko? Manda um alô aqui pra galera de Colatina, o amigo Isaac e os amigos do Bar Roda de Amigos. Assinado Reginaldo. Aliás, é Kiko Vascaíno e também abraço pro amigo Reginaldo, aí no Bar Roda de Amigos, não é isso? Obrigado pela participação, hein? Deixa eu ver aqui mais quem. Beijo pra Daiane de Riviera da Barra.
3: Boa tarde, Litoral. Aqui é Daiane de Riviera. Como eu tô no comando, eu quero ouvir a música da Marília Mendonça. Alô, porteiro. Um abraço, bom sábado.
0: Obrigado, Daiane. Pedido feito aqui, hein? Beijo, valeu pela participação também.

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1: Uma demissão na Copa do Mundo é algo raro, mas em 2026, um técnico entrou para uma lista histórica. Sabri Lamouche foi demitido do comando da Tunísia

0: 1998, na França. O primeiro foi o brasileiro Carlos Alberto Parreira, que caiu após a derrota da Arábia Saudita para a Dinamarca e para a goleada contra os franceses. Depois, Chabun Kun deixou a Coreia do Sul e Henrique Kasperczak foi demitido da Tunísia. Ou seja, em mais de 90 anos de Copa do Mundo, são apenas 4 casos de técnicos demitidos com a bola rolando no torneio.
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0: 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E às 10 da noite, não perde não, hein? Tem Geração Litoral. Deixa eu mandar um beijo aqui pra Lúcia. Ô Lúcia, da Fazenda das Flores. Estou ligadinha na Litoral. Manda alô pra todos os amigos também, os vizinhos. Bom fim de semana pra você. Obrigado, Lúcia. Onde é que fica a Fazenda das Flores? Você me responde aqui? Um beijo pra você, tá bom? Obrigado pela sua sintonia aí, tá, Lúcia? Show aqui, mandar beijo pra Eduarda.
1: Boa tarde, Holiday, meu predileto. Holiday, se eu falar que você é meu predileto, eu não vou falar quem tá falando, porque eu acho que você sabe quem é,
0: sim,
1: né?
0: Sim, sim.
1: Então, hoje é aniversário da Josi, minha esposa. Sim. A Bele mandou aí. A Bele tava aqui negociando com a gente agora, falou que vai voltar mais tarde. Então, manda um abraço aí pra Josi de novo. Ah. E você é meu predileto, sempre vai ser. O placar amanhã, 1-0, Holiday.
0: Um beijo pra você, Eduarda, pra você e pra sua esposa Josi. A Berê mandou recado agora há pouco, eu não sabia, então me lembrou aqui, então parabéns de novo pra Josi, tá bom? Um beijão pra vocês. Você tá andando com a Berê? Nossa mãe, cuidado, hein? Um beijo pra vocês aí, tá bom? Deixa eu ver aqui mais quem.
2: Boa tarde, Holiber Anderson.
0: Boa.
2: Ai, demorei, mas tá aqui. Ah. Tô aqui sempre ouvindo vocês, principalmente você, claro.
0: Eita.
2: Então é assim, meu querido, vai lá, tá? Aproveita lá, pega umas receitas lá com aquela moça que ela rasga.
0: Rasga?
2: A taioba, tá? Ah. Aproveita tuas férias demais, você merece.
0: Obrigado.
2: Mas nós já estamos aqui morrendo de saudade, agora é contagem regressiva.
0: Nada.
2: Aproveite que sejam as tuas melhores férias dos últimos tempos, tá? Que você curta bastante, vibre bastante pelo Brasil, por favor, não deixe de torcer pela seleção brasileira. Rosimara Ramos de Nova Almeida, já estou com saudade, vai com Deus.
0: Então tá, beijo, obrigado pela participação, viu? Vai ser um mês quase inteiro de ajudante de pedreiro. Um beijo, obrigada pela mensagem, tá bom? Intervalo rapidinho, já já, música tarde e volta.
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1: Uma demissão na Copa do Mundo é algo raro, mas em 2026, um técnico entrou para uma lista histórica. Sabri Lamouche foi demitido do comando da Tunísia após a goleada por 5-1 sofrida contra a Suécia e se tornou apenas o quarto treinador da história a deixar uma seleção durante o Mundial. Antes dele, só outros três tinham passado por isso, todos na Copa de 1998 na França. O primeiro foi o brasileiro Carlos Alberto Parreira, que caiu após a derrota da Arábia Saudita para a Dinamarca e para a goleada contra os franceses. Depois, Chabung Kun deixou a Coreia do Sul e Henrique Kasperczak foi demitido da Tunísia. Ou seja, em mais de 90 anos de Copa do Mundo, são apenas 4 casos de técnicos demitidos com a bola rolando no torneio.
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na Litoral, eu tô legal. São 4:17. Daqui a pouquinho tem Litoral, uma sequência Litoral, já já. Antes de continuar aqui, deixa eu mandar um beijão pra Camila Petri, de Pauí, em Vila Velha. Mandou aqui, eu quero ir no Belo.

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1: Boa tarde, olha meu Anderson, Marcos Gobi, carreteiro, tô te ouvindo aqui de Cachoeiro do Itapimirim, do bairro Vila Rica, ligado e sintonizado como sempre, aquela audiência total, e eu te ouço através da 101.1. Um trabalho abençoado pra você, e eu tô sempre ligado, Roller.
0: Ô, Marcos Gobi, abração pra você, direto de Vila Rica, em Cachoeiro, sintonia 101.1. Como é bom, cara, ouvir a sua voz. Eu vi que tá tudo bem por aí, Marcos Gobi. Passou um cagaço, hein, parceiro? Mas agora tá bem, graças a Deus, que bom te ouvir, cara. Fiquei muito feliz, hein? Abração, Marcos Gobi. Deus te abençoe, irmão. Deixa eu ver aqui mais quem tá com a gente.
2: Boa tarde, Rádio Litoral do meu Brasil.
0: Eita.
2: Paulo Sérgio, falando de Graúna. Cadê o alô pra todo mundo aqui?
0: Rapaz.
2: Tá aí o famoso Bruno.
0: É, Paulo Sérgio, calma, o jogo é amanhã ainda. Um abração pra você, Paulo Sérgio, direto de Graúna. Também Graúna, Vila Graúna, Lúcia Braga. Beijo, Lúcia. Bom fim de semana pra você e todo mundo aí também, tá bom? Obrigado pela companhia de todos esses anos. Litoral, boa tarde, são 4:20.
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0: Na Litoral, eu tô legal, 4 horas e 41 minutos. Daqui a pouquinho tem Agenda Litoral com a Tainá Bahia. Já, já. Agenda tá no ar também no nosso Instagram, no arroba litoralfm e no site litoralfm.com.br também. Deixa eu mandar aqui um abraço pro Fernando.
1: Boa tarde, meu amigo. Olha, meu Anderson. Boa. Aqui é Fernando de São Pedro. Na Litoral tá mais que legal. Vamos que vamos. Partiu pra casa pra descansar. Sim. Amanhã tem mais. Boas férias, meu amigo Hollywood Anderson.
0: Muito obrigado, Fernando. Direto de São Pedro, obrigado aí pela mensagem, tá, parceiro? Bom fim de semana pra você aí na Grande São Pedro. Deixa eu dar um pulinho agora em Nova Almeida pra ouvir aqui a Marcilene.
2: Ô, Rory.
0: Oi.
2: Você vai entrar de férias, eu vou ficar com a saudade de você, Rory. Rory, eu quero um ingressozinho também.
0: Ó, daqui a pouquinho tem o resultado do ingresso pro show do Belo, tá bom? Beijo, Marcilene. Você mandou um áudio um pouquinho grande, mas eu ouvi fora do ar inteirinho, tá? Aí você manda aqui abraço pro João Marcos, pra Maria Eduarda, e também pro Sandro Lopes, não é isso? De Nova Almeida. Beijão pra vocês aí, bom fim de semana. Mandou aqui uma foto também. Caramba, tão só no Campari, cerveja, drinks. O negócio tá bom aí, hein? Beijão pra vocês aí, tá em Nova Almeida, Marcilene. Deixa eu ver aqui a Dora de Colatina. Oi, Dora.
3: Oi, Holiday. Boa tarde, boa tarde.
0: Boa.
3: Bora, bora, tô aqui. Eu e Célio Bragato ouvindo o seu programa.
0: Ah.
3: Só não passei eu e assistindo seu programa de boa.
0: Que?
3: Muito bom. Aqui em Paú de Graça Aranha.
0: Graça Aranha.
3: Tchau, beijinho.
0: Então tá, um beijo direto de Graça Aranha em Colatina, na sintonia 95,3. Beijo pra você. Deixa eu ver aqui pra mais quem. É Laudiceia.
4: Olha, bem, boa tarde mais uma vez.
0: Boa.
4: Eu queria que você mandasse um abraço pra minha filha, que tá lá em Jacaraí, que é ela, Bernardo, meu gerro, Bruno.
0: Ah.
4: Eu falei com você agora mesmo, mas poxa, você não mandou nenhum alô pra mim. Então vamos aproveitar que é pra entrar de férias.
0: Sim.
4: Tá, dá um alô pra ela, tá em Jacaraí.
0: Então tá bom.
4: Vanessa, minha filha, filha de Laudiceia.
0: Sim.
4: Bernardinho, meu neto e gerro meu, que é o Bruno.
0: Então tá bom, beijão pra vocês aí também, tá? Laudiceia, em especial pra Vanessa. Agora a Vanessa ouviu, né, Vanessa? Beijão pra você, tá bom? Bom fim de semana.
5: Boa tarde, Oliver.
0: Boa.
5: É, aqui quem fala é Genimar de Pitanga. Ah. Cara, só dá pra te ouvir, né? Quero ouvir você todo dia, toda hora, toda tarde, né?
0: Obrigado, Genimar, pela participação, cara. Direto de Pitanga, um áudio grande também, mas fora do ar eu ouvi inteirinho, tá, Genimar? Obrigado aí pela moral também, tá bom? Faltando 16 para 5, daqui a pouquinho tem Segue o Baile Litoral Mais Agora. Muito bem, confirmando, 16 para 5, desculpa, chegando a Tainá Bahia com a Agenda Litoral.
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7: 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E aí, gente, ainda não decidiram os rolês deste fim de semana? Então vem com a Agenda Litoral para garantir as melhores opções. Para os amantes de um bom samba, o Samba em Vix traz o evento O Povo Canta Rei, lá pro Clube de Pesca, hoje, dia 4, às 4 horas da tarde. Muito além de uma roda de samba, promete seu encontro de gerações, memórias e grandes sucessos do homenageado Reinaldo. Garanta seu ingresso no site OnTicket. E amanhã é dia de torcer pela nossa seleção. Brasil joga contra a Noruega e para quem curte uma opção boa para assistir o jogo, o Bar dos Meninos reúne muita comida e bebida boa e um espaço excelente para curtir com a família e amigos. Além de diversas telas para você não perder nenhum momento da partida. O bar inicia suas atividades a partir de 12:30 e a transmissão inicia às 5 horas da tarde. Lá no Café de la Música, a escalação de amanhã já tá confirmada também. O cantor Natan chega para uma noite histórica com a Copa do Natan. Os portões abrem às 3 horas da tarde e às 5 rola transmissão de Brasil versus Noruega. Após a partida, vai rolar uma noite imperdível com muita música boa. 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Eu fico por aqui, mas eu quero ver você curtindo muito o fim de semana no Instagram da Litoral. Então, posta aquele story, marca a gente, @litoralfm. Ah, se quiser me acompanhar, siga lá, @atainabahia. Um beijo.
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1: Fala galera, Felipe Souza na área, tô aqui na cobertura da Copa do Mundo. Já passei pela Cidade do México, por Morristown, pela Filadélfia, estou de volta a Morristown, acompanhando a seleção brasileira. A vida por aqui é uma loucura, é uma verdadeira correria, mas tudo isso vale a pena para trazer a melhor cobertura de Copa do Mundo e a melhor cobertura da seleção brasileira na principal competição de futebol do mundo. Por aqui você acompanha tudo, todos os craques,

0: polêmicas, as análises, tudo de melhor. Além das notícias do dia a dia, tem muito também de curiosidades de cada cantinho que eu vou passando por aqui na cobertura da Copa do Mundo, trazendo tudo para vocês.
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0: Tem Menor K, Lelê JP, 2L de Vila Velha e DJ Tami. A senha é Baile na Litoral. Pra você participar aqui no WhatsApp 999-86-1050. Fala, Carioca.
1: E passando aqui, meu bom, pra te desejar uma boa férias, que você se divirta muito, curta muito, porque você merece.
0: Obrigado.
1: Isso e muito mais. Fica na paz, deixa um beijinho pra nossa amiguinha Claudinha Leite do Rimarinho e seu casca de bala, o motoqueiro fantasma. Fui, e na Litoral eu tô legal.
0: Valeu, Rosenberg, abração pra você, cara. Obrigado pela mensagem também. E Vanusa, Vanusa Brioli.
2: De Hollywood. Passando para lhe desejar um ótimo sábado e umas férias maravilhosas. Aproveita bastante.
0: Obrigado.
2: E trabalha também muito lá na casa da mamãe, que vai ter muito serviço.
0: Nem fala.
2: E na Litoral, tá legal.
0: Nossa, obra, eu vou dizer que tá fazendo obra também, você vai me entender, né? Parece que não acaba nunca, meu Deus do céu. O orçamento, então, as férias já bom, todas na obra, meu Deus do céu. Mas vai acabar, se Deus quiser. E Raquel?
3: Boa tarde, Oliver. Aqui é Raquel, motorista de aplicativo. Tô sempre ligada. Às vezes falo, às vezes não falo, mas tô sempre aqui.
0: Eu sei.
3: Orelha em pé na Litoral. Quero te desejar umas boas férias.
0: Obrigado.
3: Descansa bastante. Vai cansar diferente, né?
0: Boa.
3: É isso aí, meu amigo. Na Litoral, tô mais que legal.
0: Obrigado. Um beijo, Raquel. Sempre bom te ouvir. Bom trabalho aí, tá bom? Vou pra Cachoeiro pra ouvir a Eliene.
4: Oi, Rolep.
0: Oi.
4: Boa tarde.
0: Boa.
4: Aqui

0: Qualquer uma.
1: Agora.
0: E oferecer para todos os ouvintes.
1: Sim.
0: E para minha amiga Vera, do Pola Pola.
1: Aham.
0: Paraíso, Cachoeiro.
1: Eu sei.
0: E oferecer essa música para todos os ouvintes.
1: Obrigado.
0: Tá? Beijo, boa tarde.
1: Beijo. Eliene Camelo, de Cachoeiro, ouvindo a Litoral em 101.1. Alô.
2: Boa tarde, meu amigo Oliver Anderson.
1: Boa.
2: Paz.
1: Ah.
2: Se divirta, curta suas férias, é isso aí. Vamos sentir falta, mas vai passar rapidinho.
1: Oh, como vai?
2: Fidelis Monsegante, seu Rosa.
1: Rapaz, mas voa, voa mesmo. Obrigado, Fidelis. Abração pro você e todo mundo da Grande Feu Rosa na sintonia da Rádio Litoral, primeiro lugar geral. 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
3: Uma demissão na Copa do Mundo é algo raro, mas em 2026, um técnico entrou para uma lista histórica. Sabri Lamouche foi demitido do comando da Tunísia após a goleada por 5-1 sofrida contra a Suécia e se tornou apenas o quarto treinador da história a deixar uma seleção durante o Mundial. Antes dele, só outros três tinham passado por isso, todos na Copa de 1998 na França. O primeiro foi o brasileiro Carlos Alberto Parreira, que caiu após a derrota da Arábia Saudita para a Dinamarca e para a goleada contra os franceses. Depois, Chabun Kun deixou a Coreia do Sul e Henrique Kasperczak foi demitido da Tunísia. Ou seja, em mais de 90 anos de Copa do Mundo, são apenas 4 casos de técnicos demitidos com a bola rolando no torneio.
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0: Brown. Muito bem, antes de fechar aqui, deixa eu passar aqui no Instagram do Jonas Brown. Hoje, só conferir aqui a agenda dele, arroba Jonas Brown. Hoje ele tá tocando, trabalha em... Hoje, dia 4, tem um casamento aqui na capital, aqui em Vitória, onde ele toca, e amanhã um aniversário em Vila Velha. Essa é a agenda do DJ Jonas Brown, tá aqui no seu Instagram, para você conferir, pedir sua música e também contratar nas poucas datas que ainda restam nesse ano. Então vai lá, segue você também. Bom, amanhã, domingo, 5 da tarde, tem mais, segue o baile Litoral.
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2: Uma demissão na Copa do Mundo é algo raro, mas em 2026, um técnico entrou para uma lista histórica. Sabri Lamouche foi demitido do comando da Tunísia após a goleada por 5-1 sofrida contra a Suécia e se tornou apenas o quarto treinador da história a deixar uma seleção durante o Mundial. Antes dele, só outros três tinham passado por isso, todos na Copa de 1998 na França. O primeiro foi o brasileiro Carlos Alberto Parreira, que caiu após a derrota da Arábia Saudita para a Dinamarca e para a goleada contra os franceses. Depois, Tchabun Kun deixou a Coreia do Sul e Henrique Kasperczak foi demitido da Tunísia. Ou seja, em mais de 90 anos de Copa do Mundo, são apenas 4 casos de técnicos demitidos com a bola rolando no torneio.
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0: na Litoral, eu tô legal. 5:44, daqui a pouquinho tem mais uma edição do Pagodez Litoral, já a partir das 6, certo? Deixa eu ver aqui mais o que é, às 10 da noite hoje, não perde não, aí tem Geração Litoral, tá imperdível. Não é porque eu gosto não, mas é assim. Ó, um beijo aqui pra Camila de Cachoeiro, de Itapemirim, né, Camila? Pede aqui uma música, né, que é Baby Monster. Tá aqui pedido, tá, Camila? Não sei qual é não, mas beijo pra você. Direto de Cachoeiro, Sintonia 101.1, também de Cachoeiro, ela tá de volta.
1: Boa tarde, Rolls, quem fala que é do da Mel, diretamente só Joaquim.
0: Oi.
1: Um boa tarde, meu amigo Amarildo, Jefinho, Lila, Eliane. Aqui na resenha, rapidamente, ligado no trono, até as 4 da manhã. Eu quero ouvir meu áudio, hein, Duda Mel de Cachumirim.
0: Já é o segundo que eu rodo aqui hoje, Duda Mel. Um beijo pra você na sintonia o dia inteiro, hein? Que legal, cara, muito obrigado, hein? 101.1.
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3: Uma demissão na Copa do Mundo é algo raro, mas em 2026, um técnico entrou para uma lista histórica. Sabri Lamouche foi demitido do comando da Tunísia após a goleada por 5-1 sofrida contra a Suécia e se tornou apenas o quarto treinador da história a deixar uma seleção durante o Mundial. Antes dele, só outros três tinham passado por isso, todos na

0: 1998, na França. O primeiro foi o brasileiro Carlos Alberto Parreira, que caiu após a derrota da Arábia Saudita para a Dinamarca e para a goleada contra os franceses. Depois, Thabun Kun deixou a Coreia do Sul e Henrique Kasperczak foi demitido da Tunísia. Ou seja, em mais de 90 anos de Copa do Mundo, são apenas 4 casos de técnicos demitidos com a bola rolando no torneio.
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0: na Litoral, eu tô legal. São 6:36, mais músicas que aqui, eu duvido. Mas continuar, chama lá aqui, mandar um beijo pra Elisângela Gonçalves em Jardim Camburi. Mandou aqui boa tarde, e aí, tudo bem? Tudo, boas férias e aproveita bastante. Obrigado, Elisângela. Ela quer ver aqui, foi ontem que você veio, né? Beijão, Elisângela. Obrigado pela participação, pela companhia, direto de Jardim Camburi. Deixa eu achar aqui agora a participação do Corujão. Tá lá tomando a sua geladinha.
1: Cadê? 4 de julho, sabadão. Boa noite, Rolly B. Boa noite, meus amigos, amigos de grupo, moradores do bairro Bonfim, ouvindo Litoral. Luiz Corujão, do bairro Bonfim, ó. Meu sábado tá top. Já curti um barzinho com a minha esposa, Lacimere. Agora tô na minha residência, tomando aquela geladinha. Ela no drink. E vamos que vamos. 3-1 amanhã, Brasil.
0: 3-1?
1: Se liga na Litoral que você fica mais que legal. É nóis. Brasil, zil, zil, zil, zil.
0: Valeu, Corujão. Obrigado, cara, pela participação. Vi aqui a sua foto. Fez até camisa, né? A camisa. Vamos que vamos. E geladinha. Abração, cara. Obrigado pela participação de sempre aqui na Rádio Litoral, primeiro lugar geral.

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1: Brasil!
2: Na litoral, eu tô legal, haja coração. Amanhã, hein? Amanhã. Será que vai, vai, né? Muito bem, ó. Antes de ir embora, deixa eu mandar aqui um abração pro Robson do Rio Marinho.
3: E aí, ó, Camila Velha, hein? Aí sim, ó, reta final, hein?
2: Sim.
3: Ela vai sair e curtir, cortar pro boteco, é isso aí, ó.
2: Ah, vou, encher a cara.
3: Bruninho falou que vai passar a perna em vocês, segunda e terça, hein? Que você vai ter que trabalhar pra ele, hein? Vê que amanhã na que for assistir o jogo, vai ficar acabado segunda e terça. Você vai ter que cumprir o horário dele segunda-feira e terça, hein?
2: Ali bebe mesmo.
3: Mas é isso aí, ó. Fala litoral, hein? É nóis, hein?
2: Um abraço, Robson. Ali bebe mesmo, hein? Deixa eu ver aqui mais quem, ó. A Regina, oi Regina.
4: Ei, Oliver, o Anderson, Regina, oi, de Nova Carapina 2.
2: Sim.
4: Cheguei do serviço agora, estou tomando uma e ouvindo você, querido. Obrigado. Afinal, você vai entrar de férias. Vou sentir sua falta, querido. Boas férias pra você. Na litoral, eu tô legal.
2: Olha só, dá um alívio muito grande saber que alguém sente falta. Mas obrigado, tá, Regina? Vai passar rapidinho também. Beijão pra você, todo mundo de Nova Carapina 2.
5: Na litoral, manda a música aí pra nós aí.
2: Quem
5: Sabador.
2: É? Quem é?
5: Paulo Sérgio Craone, Marataês. Manda um abraço pra minha sobrinha Joyce. Mara aqui.
2: Sim?
5: Show, manda um pagodex aí, maluco. Tchau, obrigado. Boa noite.
2: Dessa eu não bebo não, hein, Paulo Sérgio? Dessa eu não bebo não. Obrigado, cara, pela participação direto de Marataízes. Gente, obrigado pela companhia nessa tarde de sábado, início de noite, a tarde inteira, um pedacinho que foi do seu tempo. Obrigadão mesmo pela companhia, pela sua lealdade com a Rádio Litoral. Saiba que você tá na maior audiência do rádio aqui no Espírito Santo. Fica com Deus. A gente se fala agora no mês que vem, tá? Em agosto, o Alex Bono. O Alex vai ficar aqui durante esse expediente. Então receba-o como sempre você sempre recebeu, tá bom? Com muito carinho também. Fica com Deus e no sábado à noite, às 10 da noite, tem Geração Litoral. O Marcelo Rangel tem algumas edições arquivadas, então, pelo menos no sábado, a gente vai me ouvir, então eu vou me ouvir também. Então fica com Deus, tá? Um excelente mês de julho pra você, mês de aniversário de 32 anos da Rádio Litoral FM e

0: por aqui mesmo. Eu tô mexendo com obra já faz um tempo, então você que tá mexendo com obra também sabe muito bem o quanto que gasta, né? Então, mas vai passar, vai acabar uma hora e a gente se esbarra por aí, tá bom? É isso, vou nessa e até agosto, o dia certinho, acho que é dia 4 eu volto. Vai passar rapidinho. Beijo, hein? Fique com Deus. E é isso, tchau.
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2: Uma demissão na Copa do Mundo é algo raro, mas em 2026, um técnico entrou para uma lista histórica. Sabri Lamouche foi demitido do comando da Tunísia após a goleada por 5-1 sofrida contra a Suécia e se tornou apenas o quarto treinador da história a deixar uma seleção durante o Mundial. Antes dele, só outros três tinham passado por isso, todos na Copa de 1998 na França. O primeiro foi o brasileiro Carlos Alberto Parreira, que caiu após a derrota da Arábia Saudita para a Dinamarca e para a goleada contra os franceses. Depois, Chabun Kun deixou a Coreia do Sul e Henrique Kasperczak foi demitido da Tunísia. Ou seja, em mais de 90 anos de Copa do Mundo, são apenas 4 casos de técnicos demitidos com a bola rolando no torneio.
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0: E aí, MC Guimê?
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0: Vai segurando.
3: Brasil.

0: É que é isso, Rio de Janeiro!
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0: bebê. 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

0: Sucesso.
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